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1: Mais de 80% dos brasileiros que conquistaram medalhas na WorldSkill Xangai 2026 estudaram o ensino fundamental em escolas públicas. Dos 41 medalhistas brasileiros, 33 passaram pela rede pública entre o primeiro e o nono ano. Apenas 8 estudaram em escolas particulares. A competição foi realizada em Xangai, na China, no fim de setembro. O Brasil terminou em segundo lugar na classificação geral por pontos, atrás apenas da China. A delegação brasileira conquistou 2 medalhas de prata, 6 de bronze e 29 medalhas de excelência. Ao todo, 71 competidores representaram o país. Desse grupo, 76% vieram da rede pública de ensino. O superintendente de educação profissional e superior do SENAI, Carlos Braghini, destacou que o investimento na educação profissional impulsiona o desenvolvimento pessoal e social, transformando o potencial dos jovens em conquista no Brasil e no exterior.
2: É um país com muitos talentos, espalhados de norte a sul do Brasil, que comprovam que ao receber educação de qualidade, amplificam a sua capacidade de brilhar, seja numa competição internacional como essa, seja dentro do Brasil, seja na própria família, onde ao estudarem, ao irem para o mundo do trabalho e ao continuarem os estudos, permitem com que tenham mais acesso à renda, ao trabalho, à emancipação e à autonomia.
1: A delegação brasileira foi a maior da história do país na WorldSkills e teve representantes nas 64 ocupações disputadas. A preparação começou nas escolas, passou por etapas estaduais e pela competição nacional até chegar à fase internacional. Cerca de 66% dos profissionais são oriundos da gratuidade regimental, que garante vaga sem custo em cursos de educação profissional financiados pelo SENAI. A WorldSkills é considerada a maior competição de educação profissional do mundo e cada edição é realizada em um país diferente. Ela reúne jovens de diversas partes do mundo em provas relacionadas à formação profissional. Reportagem Marquesan Araújo.
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3: A seca volta a ameaçar a agricultura familiar e acende o sinal de alerta no campo. O mais recente balanço do CEMADEM revela que 170 municípios brasileiros enfrentam alto risco de seca e outros 27 alcançaram o nível muito alto de vulnerabilidade hídrica. A situação traz apreensão para as lavouras de feijão e milho, que iniciaram o plantio em julho e encerraram o ciclo em setembro. Em comparação com o ano passado, o cenário piorou, já que em 2025 o país contava com apenas 32 municípios em risco alto e nenhum em nível muito alto para esse mesmo período. O Nordeste é o epicentro. São 157 cidades nordestinas nos patamares mais graves de monitoramento. Segundo dados da Conab, a falta de chuva atingiu em cheio as fases de floração e enchimento de grãos. Culturas como feijão calpi, feijão cores e milho sofreram perdas na Paraíba, Bahia, Piauí, Alagoas e Pernambuco. Em Sergipe, o ciclo do milho foi encurtado e a colheita confirmou queda na produtividade. Enquanto o cenário melhorou nos plantios de agosto e setembro para as regiões sudeste, sul e centro-oeste, a região norte seguiu o caminho oposto. O Amazonas registrou 29 municípios afetados por seca moderada ou severa, e Roraima teve perdas drásticas na terceira safra de milho. Em Minas Gerais, a produção de milho deve ser quase 10% menor do que na safra passada devido à estiagem. Para mapear esses impactos, o CEMADEM cruza dados de chuva, umidade do solo e vegetação através do Índice Integrado de Seca. Esse levantamento técnico é fundamental para orientar o planejamento no campo e direcionar recursos de emergência para as famílias mais atingidas. Reportagem Viviane Bessa.
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4: Mulheres vítimas de violência doméstica que forem afastadas do trabalho por decisão judicial poderão receber pagamento do INSS por até 6 meses. A medida foi estabelecida em parecer vinculante aprovado pelo governo federal e regulamenta uma decisão do Supremo Tribunal Federal. A partir da nova regra, a medida protetiva determinada pela Justiça será suficiente para garantir o

0: pagamento assegurados do INSS. Não será necessária uma nova perícia médica nem uma avaliação da autarquia sobre a necessidade do afastamento. Para trabalhadoras com carteira assinada, os primeiros 15 dias serão pagos pelo empregador. Depois desse período, o benefício será custeado pelo INSS. Já para segurada sem vínculo empregatício, o pagamento será feito integralmente pelo Instituto. O benefício não exige período de carência, não tem desconto de contribuição previdenciária e o desconto de afastamento conta como tempo de contribuição para a aposentadoria. A regra também prevê atendimento prioritário e sigiloso às vítimas, inclusive pelo Meu INSS. Nos casos de mulheres que não são seguradas da Previdência, o pagamento terá caráter assistencial e ficará a cargo do Estado, Distrito Federal ou município indicado pela Justiça. A medida busca garantir segurança financeira para que mulheres vítimas de violência possam se afastar do trabalho sem perder a renda. Reportagem Sofia Muniz.
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4: 21 horas e 9 minutos.

0: abraço, né, Maiara?
1: É boiadeira.
2: É boiadeira.
1: Ana Castela! Não, a princesa, gente.
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0: 21h53.
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7: Quinta-feira, com tempo instável e alerta de tempestade na região sul. No Rio Grande do Sul, o dia terá muitas nuvens, pancadas de chuva e trovoadas isoladas. Em Porto Alegre, a mínima de 19 e a máxima atinge 25 graus. O aviso de tempestade abrange a região metropolitana, a serra e a maior parte do interior gaúcho. Em Santa Catarina, a previsão indica muitas nuvens com chuva. Florianópolis registra variação de 19 e 23 graus. O alerta de perigo também atinge o oeste e a serra catarinense. No Paraná, o tempo fica com muitas nuvens e possibilidade de chuva isolada. Curitiba tem mínima de 16 e máxima de 26 graus. A região sudoeste do estado também está em alerta. O aviso de tempestade vale durante toda a quinta-feira, com risco de ventos fortes, queda de granizo e alagamentos. As informações são do Instituto Nacional de Meteorologia. Viviane Bessa, o tempo e a temperatura.
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7: A quarta-feira começa com alta no preço das carnes no Atacado Paulista. A arroba do boi gordo abriu o dia com leve subida de 0,08%, negociada a R$ 373,25 em São Paulo. No setor de aves, o quilo do frango congelado é comercializado a R$ 8,32 nas regiões da Grande São Paulo, São José do Rio Preto e Descalvado. Já o produto resfriado sai a R$ 8,33. O grande destaque do dia é a carcaça suína especial, que subiu 5,80% nos atacados da Grande São Paulo, com o quilo cotado a R$ 9,12. Entre as praças analisadas, o menor preço do suíno vivo foi registrado em Santa Catarina, comercializado a R$ 5,56 por quilo. Os dados são do CEPEA. Reportagem Viviane Bessa.
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8: A disputa pela presidência será decidida em segundo turno no dia 25 de outubro entre o senador Flávio Bolsonaro e o presidente Lula, que terminaram o primeiro turno das eleições separados por 1,87 ponto percentual. Diante do resultado apertado, as duas campanhas calculam de onde podem vir votos extras, incluindo os governadores eleitos ou em disputa nos estados. 20 governadores foram eleitos já no primeiro turno, recorde desde a redemocratização. Ainda há segundo turno no Distrito Federal e em 6 estados: Acre, Amazonas, Espírito Santo, Rio de Janeiro, Rio Grande do Norte e Tocantins. O quadro de palanques favorece Flávio, que terá aliados direto concorrendo em 5 desses estados, contra 4 de Lula. Em São Paulo, o maior colégio eleitoral do país, Tarcísio de Freitas foi reeleito governador com 62,65% dos votos válidos. No estado, Flávio teve 51,93% dos votos para presidente contra 38,2% de Lula. Para o cientista político Bruno Rizzi, da Fato Inteligência Política, a não realização de segundo turno estadual em São Paulo prejudica os dois lados.
9: A ausência do segundo turno em São Paulo tem o mesmo impacto para Lula, pela ausência do palanque com Haddad, e para Tarcísio de Freitas, também fora do segundo turno, já eleito no primeiro turno. O impacto se dá diretamente para a figura de Flávio Bolsonaro, que também não terá o palanque.
8: Já na Bahia, Jerônimo Rodrigues foi reeleito governador pelo PT com 55,73% dos votos válidos, em um estado onde Lula teve 66,16% dos votos para presidente, contra 28,55% de Flávio. Apesar da vantagem, Rizzi alerta para a queda do desempenho do atual presidente no estado, que obteve porcentagem 4 pontos menor do que em 2022. Em Minas Gerais, segundo o maior colégio eleitoral, Cleitinho Azevedo venceu o governo com 55,4% dos votos válidos, enquanto Flávio superou Lula na disputa presidencial do estado com 48,24% a 43,32%. Rizzi destaca a inversão do resultado em comparação a 2022.
9: No primeiro turno em 2022, Lula venceu o primeiro turno em Minas Gerais por cerca de 48% dos votos a 43% de Jair Bolsonaro. Já esse ano, o jogo inverteu. E Flávio venceu Lula pelos 48% contra 43% do presidente Lula. A campanha do petista enxerga que é possível buscar e reverter ao menos ao resultado que obteve em 2022.
8: Fora do tabuleiro estadual, o apoio dos candidatos derrotados também entra no cálculo. Juntos, Augusto Cury, Renan Santos e Ronaldo Caiado somaram quase 9 milhões de votos. Caiado e o ex-presidente Michel Temer já declararam apoio a Flávio, enquanto Cury e Renan optaram pela neutralidade. Nessa terça, Lula teve nova reunião com ministros no Planalto para ajustar a comunicação da campanha, enquanto Flávio se reuniu com a direção do PL para manter o formato usado no primeiro turno e discutir a unificação e ampliação da base conservadora com Tarcísio de Freitas. Reportagem Álvaro Couto.
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0: O Sistema do Associativismo Brasileiro lançou um manifesto em defesa da superação da polarização política e da construção de um governo voltado para todos. Encabeçado pela Confederação das Associações Comerciais e Empresariais do Brasil, a CACB, o documento pode ser assinado por pessoas físicas e empresas, mediante CPF ou CNPJ, por meio do site da Rede Pauta Brasil. A plataforma também reúne a relação de signatários que aderiram ao manifesto e autorizaram a divulgação dos nomes. O presidente da CACB, Alfredo Cotaite Neto, convoca as entidades do sistema associativista a aderirem ao manifesto.
10: Eu quero o maior número para mostrar a representatividade do nosso sistema. Vamos nos dar as mãos e somar esse esforço. Quanto mais entidades assinarem a adesão ao manifesto, mais força a gente ganha para o futuro diálogo com o governo.
0: O manifesto defende a superação da polarização política e a construção de um Brasil mais unido. A proposta apresentada coloca o cidadão no centro das ações do Estado e valoriza o trabalho, o empreendedorismo, a liberdade econômica, a propriedade privada e a geração de empregos. O texto também ressalta a importância da independência e do respeito às atribuições de cada poder da República. Outro ponto central é a defesa de um governo que represente todo o país, independentemente de região, classe social ou grupo político. O manifesto convoca lideranças que compartilham os valores de liberdade, responsabilidade e trabalho a se unirem em torno de um projeto comum e atribui ao próximo presidente o papel de conduzir essa convergência. Após o resultado do segundo turno das eleições, o sistema associativista pretende apresentar ao próximo presidente da República um documento com propostas para diferentes áreas de interesse do setor. Segundo o presidente emérito da CACB, Guilherme Afife Domingos, as entidades pretendem utilizar sua articulação com o Congresso Nacional para defender mudanças e acelerar a tramitação de reformas consideradas prioritárias.
10: Para utilizarmos a nossa força, a nossa influência perante os parlamentares para facilitar o processo de reformas. Eu quero chamar a atenção que reformas você faz no primeiro ano de governo. Se você passou um ano de governo, as coisas ficam mais difíceis. Então nós precisamos saber o que queremos logo de saída, para que a gente possa ter as modificações.
0: O texto na íntegra e o formulário para adesão ao manifesto

0: Xangai, na China, no fim de setembro. O Brasil terminou em segundo lugar na classificação geral por pontos, atrás apenas da China. A delegação brasileira conquistou 2 medalhas de prata, 6 de bronze e 29 medalhas de excelência. Ao todo, 71 competidores representaram o país. Desse grupo, 76% vieram da rede pública de ensino. O superintendente de educação profissional e superior do Senai, Carlos Braghini, destacou que o investimento na educação profissional impulsiona o desenvolvimento pessoal e social, transformando o potencial dos jovens em conquista no Brasil e no exterior.
1: É um país com muitos talentos, espalhados de norte a sul do Brasil, que comprovam que ao receber educação de qualidade, amplificam a sua capacidade de brilhar, seja numa competição internacional como essa, seja dentro do Brasil, seja na própria família, onde ao estudarem, ao irem para o mundo do trabalho e ao continuarem os estudos, permitem com que tenham mais acesso à renda, ao trabalho, à emancipação e à autonomia.
0: A delegação brasileira foi a maior da história do país na World Skills e teve representantes nas 64 ocupações disputadas. A preparação começou nas escolas, passou por etapas estaduais e pela competição nacional até chegar à fase internacional. Cerca de 66% dos profissionais são oriundos da gratuidade regimental, que garante vaga sem custo em cursos de educação profissional financiados pelo Senai. A World Skills é considerada a maior competição de educação profissional do mundo e cada edição é realizada em um país diferente. Ela reúne jovens de diversas partes do mundo em provas relacionadas à formação profissional. Reportagem Marquesan Araújo.
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3: A seca volta a ameaçar a agricultura familiar e acende o sinal de alerta no campo. O mais recente balanço do Semadem revela que 170 municípios brasileiros enfrentam alto risco de seca e outros 27 alcançaram o nível muito alto de vulnerabilidade hídrica. A situação traz apreensão para as lavouras de feijão e milho, que iniciaram o plantio em julho e encerraram o ciclo em setembro. Em comparação com o ano passado, o cenário piorou, já que em 2025 o país contava com apenas 32 municípios em risco alto e nenhum em nível muito alto para esse mesmo período. O Nordeste é o epicentro. São 157 cidades nordestinas nos patamares mais graves de monitoramento. Segundo dados da Conab, a falta de chuva atingiu em cheio as fases de floração e enchimento de grãos. Culturas como feijão calpi, feijão cores e milho sofreram perdas na Paraíba, Bahia, Piauí, Alagoas e Pernambuco. Em Sergipe, o ciclo do milho foi encurtado e a colheita confirmou queda na produtividade. Enquanto o cenário melhorou nos plantios de agosto e setembro para as regiões Sudeste, Sul e Centro-Oeste, a região Norte seguiu o caminho oposto. O Amazonas registrou 29 municípios afetados por seca moderada ou severa, e Roraima teve perdas drásticas na terceira safra de milho. Em Minas Gerais, a produção de milho deve ser quase 10% menor do que na safra passada devido à estiagem. Para mapear esses impactos, o Semadem cruza dados de chuva, umidade do solo e vegetação através do Índice Integrado de Seca. Esse levantamento técnico é fundamental para orientar o planejamento no campo e direcionar recursos de emergência para as famílias mais atingidas. Reportagem Viviane Bessa.
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4: Mulheres vítimas de violência doméstica que forem afastadas do trabalho por decisão judicial poderão receber pagamento do INSS por até 6 meses. A medida foi estabelecida em parecer vinculante aprovado pelo governo federal e regulamenta uma decisão do Supremo Tribunal Federal. A partir da nova regra, a medida protetiva determinada pela Justiça será suficiente para garantir o pagamento a segurados do INSS. Não será necessária uma nova perícia médica nem uma avaliação da autarquia sobre a necessidade do afastamento. Para trabalhadoras com carteira assinada, os primeiros 15 dias serão pagos pelo empregador. Depois desse período, o benefício será custeado pelo INSS. Já para segurada sem vínculo empregatício, o pagamento será feito integralmente pelo Instituto. O benefício não exige período de carência, não tem desconto de contribuição previdenciária e o desconto de afastamento conta como tempo de contribuição para a aposentadoria. A regra também prevê atendimento prioritário e sigiloso.

0: vítimas, inclusive pelo meu INSS. Nos casos de mulheres que não são seguradas da Previdência, o pagamento terá caráter assistencial e ficará a cargo do Estado, Distrito Federal ou município indicado pela Justiça. A medida busca garantir segurança financeira para que mulheres vítimas de violência possam se afastar do trabalho sem perder a renda. Reportagem Sofia Muniz.
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0: 22 horas e 53 minutos.
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8: Quinta-feira, com tempo instável e alerta de tempestade na região sul. No Rio Grande do Sul, o dia terá muitas nuvens, pancadas de chuva e trovoadas isoladas. Em Porto Alegre, a mínima de 19 e a máxima atinge de 25 graus. O aviso de tempestade abrange a região metropolitana, a serra e a maior parte do interior gaúcho. Em Santa Catarina, a previsão indica muitas nuvens com chuva. Florianópolis registra variação de 19 e 23 graus. O alerta de perigo também atinge o oeste e a serra catarinense. No Paraná, o tempo fica com muitas nuvens e possibilidade de chuva isolada. Curitiba tem mínima de 16 e máxima de 26 graus. A região sudoeste do estado também está em alerta. O aviso de tempestade vale durante toda a quinta-feira, com risco de ventos fortes, queda de granizo e alagamentos. As informações são do Instituto Nacional de Meteorologia. Viviane Bessa, o tempo e a temperatura.
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8: A quarta-feira começa com alta no preço das carnes no Atacado Paulista. A arroba do boi gordo abriu o dia com leve subida de 0,08%, negociada a R$ 373,25 em São Paulo. No setor de aves, o quilo do frango congelado é comercializado a R$ 8,32 nas regiões da Grande São Paulo, São José do Rio Preto e Descalvado. Já o produto resfriado sai a R$ 8,33. O grande destaque do dia é a carcaça suína especial, que subiu 5,80% nos atacados da Grande São Paulo, com o quilo cotado a R$ 9,12. Entre as praças analisadas, o menor preço do suíno vivo foi registrado em Santa Catarina, comercializado a R$ 5,56 por quilo. Os dados são do CPEA. Reportagem Viviane Bessa.
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9: A disputa pela presidência será decidida em segundo turno no dia 25 de outubro entre o senador Flávio Bolsonaro e o presidente Lula, que terminaram o primeiro turno das eleições separados por 1,87 ponto percentual. Diante do resultado apertado, as duas campanhas calculam de onde podem vir votos extras, incluindo os governadores eleitos ou em disputa nos estados. 20 governadores foram eleitos já no primeiro turno, recorde desde a redemocratização. Ainda há segundo turno no Distrito Federal e em 6 estados: Acre, Amazonas, Espírito Santo, Rio de Janeiro, Rio Grande do Norte e Tocantins. O quadro de palanques favorece Flávio, que terá aliados direto concorrendo em 5 desses estados, contra 4 de Lula. Em São Paulo, o maior colégio eleitoral do país, Tarcísio de Freitas foi reeleito governador com 62,65% dos votos válidos. No estado, Flávio teve 51,93% dos votos para presidente contra 38,2% de Lula. Para o cientista político Bruno Rizzi, da Fato Inteligência Política, a não realização de segundo turno estadual em São Paulo prejudica os dois lados.
10: A ausência do segundo turno em São Paulo tem o mesmo impacto para Lula, pela ausência do palanque com Haddad, e para Tarcísio de Freitas, também fora do segundo turno, já eleito no primeiro turno. O impacto se dá diretamente para a figura de Flávio Bolsonaro, que também não terá o palanque.
9: Já na Bahia, Jerônimo Rodrigues foi reeleito governador pelo PT com 55,73% dos votos válidos, em um estado onde Lula teve 66,16% dos votos para presidente contra 28,55% de Flávio. Apesar da vantagem, Rizzi alerta para a queda do desempenho do atual presidente no estado, que obteve porcentagem 4 pontos menor do que em 2022. Em Minas Gerais, segundo o maior colégio eleitoral, Cleitinho Azevedo venceu o governo com 55,4% dos votos válidos, enquanto Flávio superou Lula na disputa presidencial do estado com 48,24% a 43,32%. Rizzi destaca a inversão do resultado em comparação a 2022.
10: No primeiro turno em 2022, Lula venceu o primeiro turno em Minas Gerais por cerca de 48% dos votos a 43% de Jair Bolsonaro. Já esse ano, o jogo inverteu. E Flávio venceu Lula pelos 48% contra 43% do presidente Lula. A campanha do petista enxerga que é possível buscar e reverter ao menos ao resultado que obteve em 2022.
9: Fora do tabuleiro estadual, o apoio dos candidatos derrotados também entra no cálculo. Juntos, Augusto Cury, Renan Santos e Ronaldo Caiado somaram quase 9 milhões de votos. Caiado e o ex-presidente Michel Temer já declararam apoio a Flávio, enquanto Cury e Renan optaram pela neutralidade. Nessa terça, Lula teve nova reunião com ministros no Planalto para ajustar a comunicação da campanha, enquanto Flávio se reuniu com a direção do PL para manter o formato usado no primeiro turno e discutir a unificação e ampliação da base conservadora com Tarcísio de Freitas. Reportagem Álvaro Couto.
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0: O Sistema do Associativismo Brasileiro lançou um manifesto em defesa da superação da polarização política e da construção de um governo voltado para todos. Encabeçado pela Confederação das Associações Comerciais e Empresariais do Brasil, a CACB, o documento pode ser assinado por pessoas físicas e empresas, mediante CPF ou CNPJ, por meio do site da Rede Pauta Brasil. A plataforma também reúne a relação de signatários que aderiram ao manifesto e autorizaram a divulgação dos nomes. O presidente da CACB, Alfredo Cotaite Neto, convoca as entidades do sistema associativista a aderirem ao manifesto.
6: Eu quero o maior número para mostrar a representatividade do nosso sistema. Vamos nos dar as mãos e somar esse esforço. Quanto mais entidades assinarem a adesão ao manifesto, mais força a gente ganha para o futuro diálogo com o governo.
0: O manifesto defende a superação da polarização política e a construção de um Brasil mais unido. A proposta apresentada coloca o cidadão no centro das ações do Estado e valoriza o trabalho, o empreendedorismo, a liberdade econômica, a propriedade privada e a geração de empregos. O texto também ressalta a importância da independência e do respeito às atribuições de cada poder da República. Outro ponto central é a defesa de um governo que represente todo o país, independentemente de região, classe social ou grupo político. O manifesto convoca lideranças que compartilham os valores de liberdade, responsabilidade e trabalho a se unirem em torno de um projeto comum e atribui ao próximo presidente o papel de conduzir essa convergência. Após o resultado do segundo turno das eleições, o sistema associativista pretende apresentar ao próximo presidente da República um documento com propostas para diferentes áreas de interesse do setor. Segundo o presidente emérito da CACB, Guilherme Afife Domingos, as entidades pretendem utilizar sua articulação com o Congresso Nacional para defender mudanças e acelerar a tramitação de reformas consideradas prioritárias.
6: Para utilizarmos a nossa força, a nossa influência perante os parlamentares para facilitar o processo de reformas. Eu quero chamar a atenção que reformas você faz no primeiro ano de governo. Se você passou um ano de governo, as coisas ficam mais difíceis. Então nós precisamos saber o que queremos logo de saída, para que a gente possa ter as modificações.
0: O texto na íntegra e o formulário para adesão ao manifesto estão disponíveis no site redepautabrasil.com.br. Reportagem Paloma Custódio.
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11: Mais de 80% dos brasileiros que conquistaram medalhas na World Skill Xangai 2026 estudaram o ensino fundamental em escolas públicas. Dos 41 medalhistas brasileiros, 33 passaram pela rede pública entre o primeiro e o nono ano. Apenas 8 estudaram em escolas particulares. A competição foi realizada em Xangai, na China, no fim de setembro. O Brasil terminou em segundo lugar na classificação geral por pontos, atrás apenas da China. A delegação brasileira conquistou o Gai na China no fim de setembro. O Brasil terminou em segundo lugar na classificação

0: em conquista no Brasil e no exterior.
1: É um país com muitos talentos, espalhados de norte a sul do Brasil, que comprovam que ao receber educação de qualidade, amplificam a sua capacidade de brilhar, seja numa competição internacional como essa, seja dentro do Brasil, seja na própria família, onde ao estudarem, ao irem para o mundo do trabalho e ao continuarem os estudos, permitem com que tenham mais acesso à renda, ao trabalho, à emancipação e à autonomia.
0: A delegação brasileira foi a maior da história do país na World Skills e teve representantes nas 64 ocupações disputadas. A preparação começou nas escolas, passou por etapas estaduais e pela competição nacional até chegar à fase internacional. Cerca de 66% dos profissionais são oriundos da gratuidade regimental, que garante vaga sem custo em cursos de educação profissional financiados pelo Senai. A World Skills é considerada a maior competição de educação profissional do mundo e cada edição é realizada em um país diferente. Ela reúne jovens de diversas partes do mundo em provas relacionadas à formação profissional. Reportagem Marquesan Araújo.
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3: A seca volta a ameaçar a agricultura familiar e acende o sinal de alerta no campo. O mais recente balanço do CEMADEM revela que 170 municípios brasileiros enfrentam alto risco de seca e outros 27 alcançaram o nível muito alto de vulnerabilidade hídrica. A situação traz apreensão para as lavouras de feijão e milho, que iniciaram o plantio em julho e encerraram o ciclo em setembro. Em comparação com o ano passado, o cenário piorou, já que em 2025 o país contava com apenas 32 municípios em risco alto e nenhum em nível muito alto para esse mesmo período. O Nordeste é o epicentro. São 157 cidades nordestinas nos patamares mais graves de monitoramento. Segundo dados da Conab, a falta de chuva atingiu em cheio as fases de floração e enchimento de grãos. Culturas como feijão calpi, feijão cores e milho sofreram perdas na Paraíba, Bahia, Piauí, Alagoas e Pernambuco. Em Sergipe, o ciclo do milho foi encurtado e a colheita confirmou queda na produtividade. Enquanto o cenário melhorou nos plantios de agosto e setembro para as regiões Sudeste, Sul e Centro-Oeste, a região Norte seguiu o caminho oposto. O Amazonas registrou 29 municípios afetados por seca moderada ou severa, e Roraima teve perdas drásticas na terceira safra de milho. Em Minas Gerais, a produção de milho deve ser quase 10% menor do que na safra passada devido à estiagem. Para mapear esses impactos, o CEMADEM cruza dados de chuva, umidade do solo e vegetação através do Índice Integrado de Seca. Esse levantamento técnico é fundamental para orientar o planejamento no campo e direcionar recursos de emergência para as famílias mais atingidas. Reportagem Viviane Bessa.
2: 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E 7 minutos. 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
4: Mulheres vítimas de violência doméstica que forem afastadas do trabalho por decisão judicial poderão receber pagamento do INSS por até 6 meses. A medida foi estabelecida em parecer vinculante aprovado pelo governo federal e regulamenta uma decisão do Supremo Tribunal Federal. A partir da nova regra, a medida protetiva determinada pela Justiça será suficiente para garantir o pagamento a segurados do INSS. Não será necessária uma nova perícia médica nem uma avaliação da autarquia sobre a necessidade do afastamento. Para trabalhadoras com carteira assinada, os primeiros 15 dias serão pagos pelo empregador. Depois desse período, o benefício será custeado pelo INSS. Já para segurada sem vínculo empregatício, o pagamento será feito integralmente pelo Instituto. O benefício não exige período de carência, não tem desconto de contribuição previdenciária e o desconto de afastamento conta como tempo de contribuição para a aposentadoria. A regra também prevê atendimento prioritário e sigiloso às vítimas, inclusive pelo Meu INSS. Nos casos de mulheres que não são seguradas da Previdência, o pagamento terá caráter assistencial e ficará a cargo do Estado, Distrito Federal ou município indicado pela Justiça. A medida busca garantir segurança financeira para que mulheres vítimas de violência possam se afastar do trabalho sem perder a renda. Reportagem Sofia Muniz.
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2: Alguém apaixonado aqui em Cuiabá hoje? Alguém sofrendo de amor? Você que veio pra cá tentando esquecer aquela pessoa e ainda não conseguiu. 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Ligava, deixa de orgulho besta. Ligava e falava assim: amor, tô morrendo de saudade de você. 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

0: 23:53.
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8: Quinta-feira, com tempo instável e alerta de tempestade na região sul. No Rio Grande do Sul, o dia terá muitas nuvens, pancadas de chuva e trovoadas isoladas. Em Porto Alegre, a mínima de 19 e a máxima atinge 25 graus. O aviso de tempestade abrange a região metropolitana, a serra e a maior parte do interior gaúcho. Em Santa Catarina, a previsão indica muitas nuvens com chuva. Florianópolis registra variação de 19 e 23 graus. O alerta de perigo também atinge o oeste e a serra catarinense. No Paraná, o tempo fica com muitas nuvens e possibilidade de chuva isolada. Curitiba tem mínima de 16 e máxima de 26 graus. A região sudoeste do estado também está em alerta. O aviso de tempestade vale durante toda a quinta-feira, com risco de ventos fortes, queda de granizo e alagamentos. As informações são do Instituto Nacional de Meteorologia. Viviane Bessa, o tempo e a temperatura.
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8: A quarta-feira começa com alta no preço das carnes no atacado paulista. A arroba do boi gordo abriu o dia com leve subida de 0,08%, negociada a R$ 373,25 em São Paulo. No setor de aves, o quilo do frango congelado é comercializado a R$ 8,32 nas regiões da Grande São Paulo, São José do Rio Preto e Descalvado. Já o produto resfriado sai a R$ 8,33. O grande destaque do dia é a carcaça suína especial, que subiu 5,80% nos atacados da Grande São Paulo, com o quilo cotado a R$ 9,12. Entre as praças analisadas, o menor preço do suíno vivo foi registrado em Santa Catarina, comercializado a R$ 5,56 por quilo. Os dados são do CEPEA. Reportagem Viviane Bessa.
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9: A disputa pela presidência será decidida em segundo turno, no dia 25 de outubro, entre o senador Flávio Bolsonaro e o presidente Lula, que terminaram o primeiro turno das eleições separados por 1,87 ponto percentual. Diante do resultado apertado, as duas campanhas calculam de onde podem vir votos extras, incluindo os governadores eleitos ou em disputa nos estados. 20 governadores foram eleitos já no primeiro turno, recorde desde a redemocratização. Ainda há segundo turno no Distrito Federal e em 6 estados: Acre, Amazonas, Espírito Santo, Rio de Janeiro, Rio Grande do Norte e Tocantins. O quadro de palanques favorece Flávio, que terá aliados direto concorrendo em 5 desses estados, contra 4 de Lula. Em São Paulo, o maior colégio eleitoral do país, Tarcísio de Freitas foi reeleito governador com 62,65% dos votos válidos. No estado, Flávio teve 51,93% dos votos para presidente contra 38,2% de Lula. Para o cientista político Bruno Rizzi, da Fato Inteligência Política, a não realização de segundo turno estadual em São Paulo prejudica os dois lados.
10: A ausência do segundo turno em São Paulo tem o mesmo impacto para Lula, pela ausência do palanque com Haddad, e para Tarcísio de Freitas, também fora do segundo turno, já eleito no primeiro turno. O impacto se dá diretamente para a figura de Flávio Bolsonaro, que também não terá o palanque.
9: Já na Bahia, Jerônimo Rodrigues foi reeleito governador pelo PT com 55,73% dos votos válidos, em um estado onde Lula teve 66,16% dos votos para presidente, contra 28,55% de Flávio. Apesar da vantagem, Rizzi alerta para a queda do desempenho do atual presidente no estado, que obteve porcentagem 4 pontos menor do que em 2022. Em Minas Gerais, segundo o maior colégio eleitoral, Cleitinho Azevedo venceu o governo com 55,4% dos votos válidos, enquanto Flávio superou Lula na disputa presidencial do estado com 48,24% a 43,32%. Rizzi destaca a inversão do resultado em comparação a 2022.
10: No primeiro turno em 2022, Lula venceu o primeiro turno em Minas Gerais por cerca de 48% dos votos a 43% de Jair Bolsonaro. Já esse ano, o jogo inverteu. E Flávio venceu Lula pelos 48% contra 43% do presidente Lula. A campanha do petista enxerga que é possível buscar e reverter ao menos ao resultado que obteve em 2022.
9: Fora do tabuleiro estadual, o apoio dos candidatos derrotados também entra no cálculo. Juntos, Augusto Cury, Renan Santos e Ronaldo Caiado somaram quase 9 milhões de votos. Caiado e o ex-presidente Michel Temer já declararam apoio a Flávio, enquanto Cury e Renan optaram pela neutralidade. Nessa terça, Lula teve nova reunião com ministros no Planalto para ajustar a comunicação da campanha, enquanto Flávio se reuniu com a direção do PL para manter o formato usado no primeiro turno e discutir a unificação e ampliação da base conservadora com Tarcísio de Freitas. Reportagem Álvaro Couto.
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6: O sistema do associativismo brasileiro lançou um manifesto em defesa da superação da polarização política e da construção de um governo voltado para todos, encabeçado pela Confederação das Associações Comerciais e Empresariais do Brasil, a CACB. O documento pode ser assinado por pessoas físicas e empresas, mediante CPF ou CNPJ, por meio do site da Rede Pauta Brasil. A plataforma também reúne a relação de signatários que aderiram ao manifesto e autorizaram a divulgação dos nomes. O presidente da CACB, Alfredo Cotaite Neto, convoca as entidades do sistema associativista a aderirem ao manifesto.
11: Eu quero o maior número para mostrar a representatividade do nosso sistema. Vamos nos dar as mãos e somar esse esforço. Quanto mais entidades assinarem a adesão ao manifesto, mais força a gente ganha para o futuro diálogo com o governo.
6: O manifesto defende a superação da polarização política e a construção de um Brasil mais unido. A proposta apresentada coloca o cidadão no centro das ações do Estado e valoriza o trabalho, o empreendedorismo, a liberdade econômica, a propriedade privada e a geração de empregos. O texto também ressalta a importância da independência e do respeito às atribuições de cada poder da República. Outro ponto central é a defesa de um governo que represente todo o país, independentemente de região, classe social ou grupo político. O manifesto convoca lideranças que compartilham os valores de liberdade, responsabilidade e trabalho a se unirem em torno de um projeto comum e atribui ao próximo presidente o papel de conduzir essa convergência. Após o resultado do segundo turno das eleições, o sistema associativista pretende apresentar ao próximo presidente da República um documento com propostas para diferentes áreas de interesse do setor. Segundo o presidente emérito da CACB, Guilherme Afif Domingos, as entidades pretendem utilizar sua articulação com o Congresso Nacional para defender mudanças e acelerar a tramitação de reformas consideradas prioritárias.
11: Para utilizarmos a nossa força, a nossa influência perante os parlamentares, para facilitar o processo de reformas. Eu quero chamar a atenção que reformas você faz no primeiro ano de governo. Se você passou um ano de governo, as coisas ficam mais difíceis. Então nós precisamos saber o que queremos logo de saída, para que a gente possa ter as modificações.
6: O texto na íntegra e o formulário para adesão ao manifesto estão disponíveis no site redepautabrasil.com.br. Reportagem Paloma Custódio.
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13: Mais de 80% dos brasileiros que conquistaram medalhas na World Skill Xangai 2026 estudaram o ensino fundamental em escolas públicas. Dos 41 medalhistas brasileiros, 33 passaram pela rede pública entre o primeiro e o nono ano. Apenas 8 estudaram em escolas particulares. A competição foi realizada em Xangai, na China, no fim de setembro. O Brasil terminou em segundo lugar na classificação geral por pontos, atrás apenas da China. A delegação brasileira conquistou 2 medalhas de prata, 6 de bronze e 29 medalhas de excelência. Ao todo, 71 competidores representaram o país.

0: testes nas 64 ocupações disputadas. A preparação começou nas escolas, passou por etapas estaduais e pela competição nacional, até chegar à fase internacional. Cerca de 66% dos profissionais são oriundos da gratuidade regimental, que garante vaga sem custo em cursos de educação profissional financiados pelo Senai. A WorldSkills é considerada a maior competição de educação profissional do mundo e cada edição é realizada em um país diferente. Ela reúne jovens de diversas partes do mundo em provas relacionadas à formação profissional. Reportagem Marquesan Araújo.
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2: A seca volta a ameaçar a agricultura familiar e acende o sinal de alerta no campo. O mais recente balanço do CEMADEM revela que 170 municípios brasileiros enfrentam alto risco de seca e outros 27 alcançaram o nível muito alto de vulnerabilidade hídrica. A situação traz apreensão para as lavouras de feijão e milho, que iniciaram o plantio em julho e encerraram o ciclo em setembro. Em comparação com o ano passado, o cenário piorou, já que em 2025 o país contava com apenas 32 municípios em risco alto e nenhum em nível muito alto para esse mesmo período. O Nordeste é o epicentro. São 157 cidades nordestinas nos patamares mais graves de monitoramento. Segundo dados da Conab, a falta de chuva atingiu em cheio as fases de floração e enchimento de grãos. Culturas como feijão calpi, feijão cores e milho sofreram perdas na Paraíba, Bahia, Piauí, Alagoas e Pernambuco. Em Sergipe, o ciclo do milho foi encurtado e a colheita confirmou queda na produtividade. Enquanto o cenário melhorou nos plantios de agosto e setembro para as regiões Sudeste, Sul e Centro-Oeste, a região Norte seguiu o caminho oposto. O Amazonas registrou 29 municípios afetados por seca moderada ou severa, e Roraima teve perdas drásticas na terceira safra de milho. Em Minas Gerais, a produção de milho deve ser quase 10% menor do que na safra passada devido à estiagem. Para mapear esses impactos, o CEMADEM cruza dados de chuva, umidade do solo e vegetação através do Índice Integrado de Seca. Esse levantamento técnico é fundamental para orientar o planejamento no campo e direcionar recursos de emergência para as famílias mais atingidas. Reportagem Viviane Bessa.
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3: Meia-noite e 7 minutos.
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4: Mulheres vítimas de violência doméstica que forem afastadas do trabalho por decisão judicial poderão receber pagamento do INSS por até 6 meses. A medida foi estabelecida em parecer vinculante aprovado pelo governo federal e regulamenta uma decisão do Supremo Tribunal Federal. A partir da nova regra, a medida protetiva determinada pela Justiça será suficiente para garantir o pagamento às seguradas do INSS. Não será necessária uma nova perícia médica nem uma avaliação da autarquia sobre a necessidade do afastamento. Para trabalhadoras com carteira assinada, os primeiros 15 dias serão pagos pelo empregador. Depois desse período, o benefício será custeado pelo INSS. Já para segurada sem vínculo empregatício, o pagamento será feito integralmente pelo Instituto. O benefício não exige período de carência, não tem desconto de contribuição previdenciária e o desconto de afastamento conta como tempo de contribuição para a aposentadoria. A regra também prevê atendimento prioritário e sigiloso às vítimas, inclusive pelo Meu INSS. Nos casos de mulheres que não são seguradas da Previdência, o pagamento terá caráter assistencial e ficará a cargo do Estado, Distrito Federal ou município indicado pela Justiça. A medida busca garantir segurança financeira para que mulheres vítimas de violência possam se afastar do trabalho sem perder a renda. Reportagem Sofia Muniz.
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0: meia-noite e 53 minutos.
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8: Quinta-feira, com tempo instável e alerta de tempestade na região sul. No Rio Grande do Sul, o dia terá muitas nuvens, pancadas de chuva e trovoadas isoladas. Em Porto Alegre, a mínima de 19 e a máxima atinge 25 graus. O aviso de tempestade abrange a região metropolitana, a serra e a maior parte do interior gaúcho. Em Santa Catarina, a previsão indica muitas nuvens com chuva. Florianópolis registra variação de 19 e 23 graus. O alerta de perigo também atinge o oeste e a serra catarinense. No Paraná, o tempo fica com muitas nuvens e possibilidade de chuva isolada. Curitiba tem mínima de 16 e máxima de 26 graus. A região sudoeste do estado também está em alerta. O aviso de tempestade vale durante toda a quinta-feira, com risco de ventos fortes, queda de granizo e alagamentos. As informações são do Instituto Nacional de Meteorologia. Viviane Bessa, o tempo e a temperatura.
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8: A quarta-feira começa com alta no preço das carnes no Atacado Paulista. A arroba do boi gordo abriu o dia com leve subida de 0,08%, negociada a R$ 373,25 em São Paulo. No setor de aves, o quilo do frango congelado é comercializado a R$ 8,32 nas regiões da Grande São Paulo, São José do Rio Preto e Descalvado. Já o produto resfriado sai a R$ 8,33. O grande destaque do dia é a carcaça suína especial, que subiu 5,80% nos atacados da Grande São Paulo, com o quilo cotado a R$ 9,12. Entre as praças analisadas, o menor preço do suíno vivo foi registrado em Santa Catarina, comercializado a R$ 5,56 por quilo. Os dados são do CPEA. Reportagem Viviane Bessa.
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9: A disputa pela presidência será decidida em segundo turno no dia 25 de outubro entre o senador Flávio Bolsonaro e o presidente Lula, que terminaram o primeiro turno das eleições separados por 1,87 ponto percentual. Diante do resultado apertado, as duas campanhas calculam de onde podem vir votos extras, incluindo os governadores eleitos ou em disputa nos estados. 20 governadores foram eleitos já no primeiro turno, recorde desde a redemocratização. Ainda há segundo turno no Distrito Federal e em 6 estados: Acre, Amazonas, Espírito Santo, Rio de Janeiro, Rio Grande do Norte e Tocantins. O quadro de palanques favorece Flávio, que terá aliados direto concorrendo em 5 desses estados, contra 4 de Lula. Em São Paulo, o maior colégio eleitoral do país, Tarcísio de Freitas foi reeleito governador com 62,65% dos votos válidos. No estado, Flávio teve 51,93% dos votos para presidente contra 38,2% de Lula. Para o cientista político Bruno Rizzi, da Fato Inteligência Política, a não realização de segundo turno estadual em São Paulo prejudica os dois lados.
10: A ausência do segundo turno em São Paulo tem o mesmo impacto para Lula, pela ausência do palanque com Haddad, e para Tarcísio de Freitas, também fora do segundo turno, já eleito no primeiro turno. O impacto se dá diretamente para a figura de Flávio Bolsonaro, que também não terá o palanque.
9: Já na Bahia, Jerônimo Rodrigues foi reeleito governador pelo PT com 55,73% dos votos válidos, em um estado onde Lula teve 66,16% dos votos para presidente contra 28,55% de Flávio. Apesar da vantagem, Rizzi alerta para a queda do desempenho do atual presidente no estado, que obteve porcentagem 4 pontos menor do que em 2022. Em Minas Gerais, segundo o maior colégio eleitoral, Cleitinho Azevedo venceu o governo com 55,4% dos votos válidos, enquanto Flávio superou Lula na disputa presidencial.

0: inteiro. Vamos fazer uma música sucesso no Brasil inteiro, do grupo Tradição. Chegando a brasileira, tchê! Quero ver! Rua! Yeah! Todo mundo! Mais um! Yeah! Vamos pular! Yeah!
1: 4:53.
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9: Quinta-feira, com tempo instável e alerta de tempestade na região sul. No Rio Grande do Sul, o dia terá muitas nuvens, pancadas de chuva e trovoadas isoladas. Em Porto Alegre, a mínima de 19 e a máxima atinge 25 graus. O aviso de tempestade abrange a região metropolitana, a serra e a maior parte do interior gaúcho. Em Santa Catarina, a previsão indica muitas nuvens com chuva. Florianópolis registra variação de 19 e 23 graus. O alerta de perigo também atinge o oeste e a serra catarinense. No Paraná, o tempo fica com muitas nuvens e possibilidade de chuva isolada. Curitiba tem mínima de 16 e máxima de 26 graus. A região sudoeste do estado também está em alerta. O aviso de tempestade vale durante toda a quinta-feira, com risco de ventos fortes, queda de granizo e alagamentos. As informações são do Instituto Nacional de Meteorologia. Viviane Bessa, o tempo e a temperatura.
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9: A quarta-feira começa com alta no preço das carnes no atacado paulista. A arroba do boi gordo abriu o dia com leve subida de 0,08%, negociada a R$ 373,25 em São Paulo. No setor de aves, o quilo do frango congelado é comercializado a R$ 8,32 nas regiões da Grande São Paulo, São José do Rio Preto e Descalvado. Já o produto resfriado sai a R$ 8,33. O grande destaque do dia é a carcaça suína especial, que subiu 5,80% nos atacados da Grande São Paulo, com o quilo cotado a R$ 9,12. Entre as praças analisadas, o menor preço do suíno vivo foi registrado em Santa Catarina, comercializado a R$ 5,56 por quilo. Os dados são do CEPEA. Reportagem Viviane Bessa.
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10: A disputa pela presidência será decidida em segundo turno no dia 25 de outubro entre o senador Flávio Bolsonaro e o presidente Lula, que terminaram o primeiro turno das eleições separados por 1,87 ponto percentual. Diante do resultado apertado, as duas campanhas calculam de onde podem vir votos extras, incluindo os governadores eleitos ou em disputa nos estados. 20 governadores foram eleitos já no primeiro turno, recorde desde a redemocratização. Ainda há segundo turno no Distrito Federal e em 6 estados: Acre, Amazonas, Espírito Santo, Rio de Janeiro, Rio Grande do Norte e Tocantins. O quadro de palanques favorece Flávio, que terá aliados direto concorrendo em 5 desses estados, contra 4 de Lula. Em São Paulo, o maior colégio eleitoral do país, Tarcísio de Freitas foi reeleito governador com 62,65% dos votos válidos. No estado, Flávio teve 51,93% dos votos para presidente contra 38,2% de Lula. Para o cientista político Bruno Rizzi, da Fato Inteligência Política, a não realização de segundo turno estadual em São Paulo prejudica os dois lados.
11: A ausência do segundo turno em São Paulo tem o mesmo impacto para Lula, pela ausência do palanque com Haddad, e para Tarcísio de Freitas, também fora do segundo turno, já eleito no primeiro turno. O impacto se dá diretamente para a figura de Flávio Bolsonaro, que também não terá o palanque.
10: Já na Bahia, Jerônimo Rodrigues foi reeleito governador pelo PT com 55,73% dos votos válidos, em um estado onde Lula teve 66,16% dos votos para presidente, contra 28,55% de Flávio. Apesar da vantagem, Rizzi alerta para a queda do desempenho do atual presidente no estado, que obteve porcentagem 4 pontos menor do que em 2022. Em Minas Gerais, segundo o maior colégio eleitoral, Cleitinho Azevedo venceu o governo com 55,4% dos votos válidos, enquanto Flávio superou Lula na disputa presidencial do estado com 48,24% a 43,32%. Rizzi destaca a inversão do resultado em comparação a 2022.
11: No primeiro turno em 2022, Lula venceu o primeiro turno em Minas Gerais por cerca de 48% dos votos a 43% de Jair Bolsonaro. Já esse ano, o jogo inverteu. E Flávio venceu Lula pelos 48% contra 43% do presidente Lula. A campanha do petista enxerga que é possível buscar e reverter ao menos ao resultado que obteve em 2022.
10: Fora do tabuleiro estadual, o apoio dos candidatos derrotados também entra no cálculo. Juntos, Augusto Cury, Renan Santos e Ronaldo Caiado somaram quase 9 milhões de votos. Caiado e o ex-presidente Michel Temer já declararam apoio a Flávio, enquanto Cury e Renan optaram pela neutralidade. Nessa terça, Lula teve nova reunião com ministros no Planalto para ajustar a comunicação da campanha, enquanto Flávio se reuniu com a direção do PL para manter o formato usado no primeiro turno e discutir a unificação e ampliação da base conservadora com Tarcísio de Freitas. Reportagem Álvaro Couto.
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1: O Sistema do Associativismo Brasileiro lançou um manifesto em defesa da superação da polarização política e da construção de um governo voltado para todos. Encabeçado pela Confederação das Associações Comerciais e Empresariais do Brasil, a CACB, o documento pode ser assinado por pessoas físicas e empresas, mediante CPF ou CNPJ, por meio do site da Rede Pauta Brasil. A plataforma também reúne a relação de signatários que aderiram ao manifesto e autorizaram a divulgação dos nomes. O presidente da CACB, Alfredo Cotaite Neto, convoca as entidades do sistema associativista a aderirem ao manifesto.
6: Eu quero o maior número para mostrar a representatividade do nosso sistema. Vamos nos dar as mãos e somar esse esforço. Quanto mais entidades assinarem a adesão ao manifesto, mais força a gente ganha para o futuro diálogo com o governo.
1: O manifesto defende a superação da polarização política e a construção de um Brasil mais unido. A proposta apresentada coloca o cidadão no centro das ações do Estado e valoriza o trabalho, o empreendedorismo, a liberdade econômica, a propriedade privada e a geração de empregos. O texto também ressalta a importância da independência e do respeito às atribuições de cada poder da República. Outro ponto central é a defesa de um governo que represente todo o país, independentemente de região, classe social ou grupo político. O manifesto convoca lideranças que compartilham os valores de liberdade, responsabilidade e trabalho a se unirem em torno de um projeto comum e atribui ao próximo presidente o papel de conduzir essa convergência. Após o resultado do segundo turno das eleições, o sistema associativista pretende apresentar ao próximo presidente da República um documento com propostas para diferentes áreas de interesse do setor. Segundo o presidente emérito da CACB, Guilherme Afif Domingos, as entidades pretendem utilizar sua articulação com o Congresso Nacional para defender mudanças e acelerar a tramitação de reformas consideradas prioritárias.
6: Para utilizarmos a nossa força, a nossa influência perante os parlamentares para facilitar o processo de reformas. Eu quero chamar a atenção que reformas você faz no primeiro ano de governo. Se você passou um ano de governo, as coisas ficam mais difíceis. Então nós precisamos saber o que queremos logo de saída, para que a gente possa ter as modificações.
1: O texto na íntegra e o formulário para adesão ao manifesto estão disponíveis no site redepautabrasil.com.br. Reportagem Paloma
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12: A Rádio Mais de 80% dos brasileiros que conquistaram medalhas na WorldSkill Xangai 2026 estudaram o ensino fundamental em escolas públicas. Dos 41 medalhistas brasileiros, 33 passaram pela rede pública entre o primeiro e o nono ano. Apenas 8 estudaram em escolas particulares. A competição foi realizada em Xangai, na China, no fim de setembro. O Brasil terminou em segundo lugar na classificação geral por pontos, atrás apenas da China. A delegação brasileira conquistou 2 medalhas de prata, 6 de bronze e 29 medalhas de excelência. Ao todo, 71 competidores representaram o país. Desse grupo, 76% vieram da rede pública de ensino. O superintendente de educação profissional e superior do Senai, Carlos Braghini, destacou que o investimento na educação profissional impulsiona o desenvolvimento pessoal e social, transformando o potencial dos jovens em conquista no Brasil e no exterior.
13: É um país com muitos talentos, espalhados de norte a sul do Brasil, que comprovam que ao receber educação de qualidade, amplificam a sua capacidade de brilhar, seja numa competição internacional como essa, seja dentro do Brasil, seja na própria família, onde ao estudarem, ao irem para o mundo do trabalho e ao continuarem os estudos, permitem com que tenham mais acesso à renda, ao trabalho, à emancipação e à autonomia.
12: A delegação brasileira foi a maior da história do país na WorldSkills e teve representantes nas 64 ocupações disputadas. A preparação começou nas escolas, passou por etapas estaduais e pela competição nacional até chegar à fase internacional. Cerca de 66% dos profissionais são oriundos da gratuidade regimental, que garante vaga sem custo em cursos de educação profissional financiados pelo Senai. A WorldSkills é considerada a maior competição de educação profissional do mundo e cada edição é realizada em um país diferente. Ela reúne jovens de diversas partes do mundo em provas relacionadas à formação profissional. Reportagem Marquesan Araújo.
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9: A seca volta a ameaçar a agricultura familiar e acende o sinal de alerta no campo. O mais recente balanço do CEMADEM revela que 170 municípios brasileiros enfrentam alto risco de seca e outros 27 alcançaram o nível muito alto de vulnerabilidade hídrica. A situação traz apreensão para as lavouras de feijão e milho, que iniciaram o plantio em julho e encerraram o ciclo em setembro. Em comparação com o ano passado, o cenário piorou, já que em 2025 o país contava com apenas 32 municípios em risco alto e nenhum em nível muito alto para esse mesmo período. O Nordeste é o epicentro. São 157 cidades nordestinas nos patamares mais graves de monitoramento. Segundo dados da Conab, a falta de chuva atingiu em cheio as fases de floração e enchimento de grãos. Culturas como feijão calpi, feijão cores e milho sofreram perdas na Paraíba, Bahia, Piauí, Alagoas e Pernambuco. Em Sergipe, o ciclo do milho foi encurtado e a colheita confirmou queda na produtividade. Enquanto o cenário melhorou nos plantios de agosto e setembro para as regiões Sudeste, Sul e Centro-Oeste, a região Norte seguiu o caminho oposto. O Amazonas registrou 29 municípios afetados por seca moderada ou severa, e Roraima teve perdas drásticas na terceira safra de milho. Em Minas Gerais, a produção de milho deve ser quase 10% menor do que na safra passada devido à estiagem. Para mapear esses impactos, o CEMADEM cruza dados de chuva, umidade do solo e vegetação através do Índice Integrado de Seca. Esse levantamento técnico é fundamental para orientar o

0: parecer vinculante aprovado pelo governo federal e regulamenta uma decisão do Supremo Tribunal Federal. A partir da nova regra, a medida protetiva determinada pela Justiça será suficiente para garantir o pagamento a segurados do INSS. Não será necessária uma nova perícia médica nem uma avaliação da autarquia sobre a necessidade do afastamento. Para trabalhadoras com carteira assinada, os primeiros 15 dias serão pagos pelo empregador. Depois desse período, o benefício será custeado pelo INSS. Já para segurada sem vínculo empregatício, o pagamento será feito integralmente pelo Instituto. O benefício não exige período de carência, não tem desconto de contribuição previdenciária e o desconto de afastamento conta como tempo de contribuição para a aposentadoria. A regra também prevê atendimento prioritário e sigiloso às vítimas, inclusive pelo meu INSS. Nos casos de mulheres que não são seguradas da Previdência, o pagamento terá caráter assistencial e ficará a cargo do Estado, Distrito Federal ou município indicado pela Justiça. A medida busca garantir segurança financeira para que mulheres vítimas de violência possam se afastar do trabalho sem perder a renda. Reportagem Sofia Muniz.
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4: A oportunidade de estarmos animando a mais um sarau de prendas do CTG Negrinho do Pastoreio. O 18º sarau de prendas desta entidade tradicionalista. Cumprimentamos aos organizadores deste evento, a patronagem toda, a sua dinâmica integração e também a todos os amigos, associados, simpatizantes, visitantes que nos vêm nos dar um brilhantismo todo especial a mais esse evento que marca o 18º sarau de prendas desse CTG. Cumprimentando aos familiares destas belas prendas que desfilaram nesta noite, queremos convidar a todos para que venham agora comemorar esta festa junto com os mateadores no Galope do Morro.

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0: Vamos por 5:53.
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7: Quinta-feira, com tempo instável e alerta de tempestade na região sul. No Rio Grande do Sul, o dia terá muitas nuvens, pancadas de chuva e trovoadas isoladas. Em Porto Alegre, a mínima de 19 e a máxima atinge 25 graus. O aviso de tempestade abrange a região metropolitana, a serra e a maior parte do interior gaúcho. Em Santa Catarina, a previsão indica muitas nuvens com chuva. Florianópolis registra variação de 19 e 23 graus. O alerta de perigo também atinge o oeste e a serra catarinense. No Paraná, o tempo fica com muitas nuvens e possibilidade de chuva isolada. Curitiba tem mínima de 16 e máxima de 26 graus. A região sudoeste do estado também está em alerta. O aviso de tempestade vale durante toda a quinta-feira, com risco de ventos fortes, queda de granizo e alagamentos. As informações são do Instituto Nacional de Meteorologia. Viviane Bessa, o tempo e a temperatura.
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7: A quarta-feira começa com alta no preço das carnes no Atacado Paulista. A arroba do boi gordo abriu o dia com leve subida de 0,08%, negociada a R$ 373,25 em São Paulo. No setor de aves, o quilo do frango congelado é comercializado a R$ 8,32 nas regiões da Grande São Paulo, São José do Rio Preto e Descalvado. Já o produto resfriado sai a R$ 8,33. O grande destaque do dia é a carcaça suína especial, que subiu 5,80% nos atacados da Grande São Paulo, com o quilo cotado a R$ 9,12. Entre as praças analisadas, o menor preço do suíno vivo foi registrado em Santa Catarina, comercializado a R$ 5,56 por quilo. Os dados são do CPEA. Reportagem Viviane Bessa.
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8: A disputa pela presidência será decidida em segundo turno no dia 25 de outubro entre o senador Flávio Bolsonaro e o presidente Lula, que terminaram o primeiro turno das eleições separados por 1,87%. Diante do resultado apertado, as duas campanhas calculam de onde podem vir votos extras, incluindo os governadores eleitos ou em disputa nos estados. 20 governadores foram eleitos já no primeiro turno, recorde desde a redemocratização. Ainda há segundo turno no Distrito Federal e em 6 estados. Acre, Amazonas, Espírito Santo, Rio de Janeiro, Rio Grande do Norte e Tocantins. O quadro de palanques favorece Flávio, que terá aliados direto concorrendo em 5 desses estados, contra 4 de Lula. Em São Paulo, o maior colégio eleitoral do país, Tarcísio de Freitas foi reeleito governador com 62,65% dos votos válidos. No estado, Flávio teve 51,93% dos votos para presidente contra 38,2% de Lula. Para o cientista político Bruno Rizzi, da Fato Inteligência Política, a não realização de segundo turno estadual em São Paulo prejudica os dois lados.
9: A ausência do segundo turno em São Paulo tem o mesmo impacto para Lula, pela ausência do palanque com Haddad, e para Tarcísio de Freitas, também fora do segundo turno, já eleito no primeiro turno. O impacto se dá diretamente para a figura de Flávio Bolsonaro, que também não terá o palanque.
8: Já na Bahia, Jerônimo Rodrigues foi reeleito governador pelo PT com 55,73% dos votos válidos, em um estado onde Lula teve 66,16% dos votos para presidente, contra 28,55% de Flávio. Apesar da vantagem, Rizzi alerta para a queda do desempenho do atual presidente no estado, que obteve porcentagem 4 pontos menor do que em 2022. Em Minas Gerais, segundo o maior colégio eleitoral, Cleitinho Azevedo venceu o governo com 55,4% dos votos válidos, enquanto Flávio superou Lula na disputa presidencial do estado com 48,24% a 43,32%. Rizzi destaca a inversão do resultado em comparação a 2022.
9: No primeiro turno em 2022, Lula venceu o primeiro turno em Minas Gerais por cerca de 48% dos votos a 43% de Jair Bolsonaro. Já esse ano, o jogo inverteu e Flávio venceu Lula pelos 48% contra 43% do presidente Lula. A campanha do petista enxerga que é possível buscar e reverter ao menos ao resultado que obteve em 2022.
8: Fora do tabuleiro estadual, o apoio dos candidatos derrotados também entra no cálculo. Juntos, Augusto Cury, Renan Santos e Ronaldo Caiado somaram quase 9 milhões de votos. Caiado e o ex-presidente Michel Temer já declararam apoio a Flávio, enquanto Cury e Renan optaram pela neutralidade. Nessa terça, Lula teve nova reunião com ministros no Planalto para ajustar a comunicação da campanha, enquanto Flávio se reuniu com a direção do PL para manter o formato usado no primeiro turno e discutir a unificação e ampliação da base conservadora com Tarcísio de Freitas. Reportagem Álvaro Couto.
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10: O Sistema do Associativismo Brasileiro lançou um manifesto em defesa da superação da polarização política e da construção de um governo voltado para todos, encabeçado pela Confederação das Associações Comerciais e Empresariais do Brasil, a CACB. O documento pode ser assinado por pessoas físicas e empresas, mediante CPF ou CNPJ, por meio do site da Rede Pauta Brasil. A plataforma também reúne a relação de signatários que aderiram ao manifesto e autorizaram a divulgação dos nomes. O presidente da CACB, Alfredo Cotaite Neto, convoca as entidades do sistema associativista a aderirem ao manifesto.
11: Eu quero o maior número para mostrar a representatividade do nosso sistema. Vamos nos dar as mãos e somar esse esforço. Quanto mais entidades assinarem a adesão ao manifesto, mais força a gente ganha para o futuro diálogo com o governo.
10: O manifesto defende a superação da polarização política e a construção de um Brasil mais unido. A proposta apresentada coloca o cidadão no centro das ações do Estado e valoriza o trabalho, o empreendedorismo, a liberdade econômica, a propriedade privada e a geração de empregos. O texto também ressalta a importância da independência e do respeito às atribuições de cada poder da República. Outro ponto central é a defesa de um governo que represente todo o país, independentemente de região, classe social ou grupo político. O manifesto convoca lideranças que compartilham os valores de liberdade, responsabilidade e trabalho a se unirem em torno de um projeto comum e atribui ao próximo presidente o papel de conduzir essa convergência. Após o resultado do segundo turno das eleições, o sistema associativista pretende apresentar ao próximo presidente da República um documento com propostas para diferentes áreas de interesse do setor. Segundo o presidente emérito da CACB, Guilherme Afife Domingos, as entidades pretendem utilizar sua articulação com o Congresso Nacional para defender mudanças e acelerar a tramitação de reformas consideradas prioritárias.
11: Para utilizarmos a nossa força, a nossa influência perante os parlamentares para facilitar o processo de reformas. Eu quero chamar a atenção que reformas você faz no primeiro ano de governo. Se você passou um ano de governo, as coisas ficam mais difíceis. Então nós precisamos saber o que queremos logo de saída, para que a gente possa ter as modificações.
10: O texto na íntegra e o formulário para adesão ao manifesto estão disponíveis no site redepautabrasil.com.br. Reportagem Paloma Custódio.
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13: Mais de 80% dos brasileiros que conquistaram medalhas na World Skill Xangai 2026 estudaram o ensino fundamental em escolas públicas. Dos 41 medalhistas brasileiros, 33 passaram pela rede pública entre o primeiro e o nono ano. Apenas 8 estudaram em escolas particulares. A competição foi realizada em Xangai, na China, no fim de setembro. O Brasil terminou em segundo lugar na classificação geral por pontos, atrás apenas da China. A delegação brasileira conquistou 2 medalhas de prata, 6 de bronze e 29 medalhas de excelência. Ao todo, 71 competidores representaram o país. Desse grupo, 76% vieram da rede pública de ensino. O superintendente de Educação Profissional e Superior do Senai, Carlos Braghini, destacou que o investimento na educação profissional impulsiona o desenvolvimento pessoal e social, transformando o potencial dos jovens em conquista no Brasil e no exterior.
14: É um país com muitos talentos, espalhados de norte a sul do Brasil, que comprovam que ao receber educação de qualidade, amplificam a sua capacidade de brilhar, seja numa competição internacional como essa, seja dentro do Brasil, seja na própria família, onde ao estudarem, ao irem para o mundo do trabalho e ao continuarem os estudos, permitem com que tenham mais acesso à renda, ao trabalho, à emancipação e à autonomia.
13: A delegação brasileira foi a maior da história do país na World Skills e teve representantes nas 64 ocupações disputadas. A preparação começou nas escolas, passou por etapas estaduais e pela competição nacional, até chegar à fase internacional. Cerca de 66% dos profissionais são oriundos da gratuidade regimental, que garante vaga sem custo em cursos de educação profissional financiados pelo Senai. A World Skills é considerada a maior competição de educação profissional do mundo e cada edição é realizada em um país diferente. Ela reúne jovens de diversas partes do mundo em provas relacionadas à formação profissional. Reportagem Marquesan Araújo.
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7: A seca volta a ameaçar a agricultura familiar e acende o sinal de alerta no campo. O mais recente balanço do CEMADEM revela que 170 municípios brasileiros enfrentam alto risco de seca e outros 27 alcançaram o nível muito alto de vulnerabilidade hídrica. A situação traz apreensão para as lavouras de feijão e milho, que iniciaram o plantio em julho e encerraram o ciclo em setembro. Em comparação com o ano passado, o cenário piorou, já que em 2025 o país contava com apenas 32 municípios em risco alto e nenhum em nível muito alto para esse mesmo período. O Nordeste é o epicentro. São 157 cidades nordestinas nos patamares mais graves de monitoramento. Segundo dados da Conab, a falta de chuva atingiu em cheio as fases de floração e enchimento de grãos. Culturas como feijão calpi, feijão cores e milho sofreram perdas na Paraíba, Bahia, Piauí, Alagoas e Pernambuco. Em Sergipe, o ciclo do milho foi encurtado e a colheita confirmou queda na produtividade. Enquanto o cenário melhorou nos plantios de agosto e setembro para as regiões Sudeste, Sul e Centro-Oeste, a região Norte seguiu o caminho oposto. O Amazonas registrou 29 municípios afetados por seca moderada ou severa, e Roraima teve perdas drásticas na terceira safra de milho. Em Minas Gerais, a produção de milho deve ser quase 10% menor do que na safra passada devido à estiagem. Para mapear esses impactos, o CEMADEM cruza dados de chuva, umidade do solo e vegetação através do Índice Integrado de Seca. Esse levantamento técnico é fundamental para orientar o planejamento no campo e direcionar recursos de emergência para as famílias mais atingidas. Reportagem Viviane Bessa.
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15: Mulheres vítimas de violência doméstica que forem afastadas do trabalho por decisão judicial poderão receber pagamento do INSS por até 6 meses. A medida foi estabelecida em parecer vinculante aprovado pelo governo federal e regulamenta uma decisão do Supremo Tribunal Federal. A partir da nova regra, a medida protetiva determinada pela Justiça será suficiente para garantir o pagamento a

0: contribuição previdenciária e o desconto de afastamento conta como tempo de contribuição para a aposentadoria. A regra também prevê atendimento prioritário e sigiloso às vítimas, inclusive pelo Meu INSS. Nos casos de mulheres que não são seguradas da Previdência, o pagamento terá caráter assistencial e ficará a cargo do Estado, Distrito Federal ou município indicado pela Justiça. A medida busca garantir segurança financeira para que mulheres vítimas de violência possam se afastar do trabalho sem perder a renda. Reportagem Sofia Muniz.
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2: 6 horas e 9 minutos.

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1: Seis horas e 53 minutos.
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9: Quinta-feira, com tempo instável e alerta de tempestade na região sul. No Rio Grande do Sul, o dia terá muitas nuvens, pancadas de chuva e trovoadas isoladas. Em Porto Alegre, a mínima de 19 e a máxima atinge 25 graus. O aviso de tempestade abrange a região metropolitana, a serra e a maior parte do interior gaúcho. Em Santa Catarina, a previsão indica muitas nuvens com chuva. Florianópolis registra variação de 19 e 23 graus. O alerta de perigo também atinge o oeste e a serra catarinense. No Paraná, o tempo fica com muitas nuvens e possibilidade de chuva isolada. Curitiba tem mínima de 16 e máxima de 26 graus. A região sudoeste do estado também está em alerta. O aviso de tempestade vale durante toda a quinta-feira, com risco de ventos fortes, queda de granizo e alagamentos. As informações são do Instituto Nacional de Meteorologia. Viviane Bessa, o tempo e a temperatura.
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9: A quarta-feira começa com alta no preço das carnes no Atacado Paulista. A arroba do boi gordo abriu o dia com leve subida de 0,08%, negociada a R$ 373,25 em São Paulo. No setor de aves, o quilo do frango congelado é comercializado a R$ 8,32 nas regiões da Grande São Paulo, São José do Rio Preto e Descalvado. Já o produto resfriado sai a R$ 8,33. O grande destaque do dia é a carcaça suína especial, que subiu 5,80% nos atacados da Grande São Paulo, com o quilo cotado a R$ 9,12. Entre as praças analisadas, o menor preço do suíno vivo foi registrado em Santa Catarina, comercializado a R$ 5,56 por quilo. Os dados são do CPEA. Reportagem Viviane Bessa.
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10: A disputa pela presidência será decidida em segundo turno no dia 25 de outubro entre o senador Flávio Bolsonaro e o presidente Lula, que terminaram o primeiro turno das eleições separados por 1,87 ponto percentual. Diante do resultado apertado, as duas campanhas calculam de onde podem vir votos extras, incluindo os governadores eleitos ou em disputa nos estados. 20 governadores foram eleitos já no primeiro turno, recorde desde a redemocratização. Ainda há segundo turno no Distrito Federal e em 6 estados. Acre, Amazonas, Espírito Santo, Rio de Janeiro, Rio Grande do Norte e Tocantins. O quadro de palanques favorece Flávio, que terá aliados direto concorrendo em 5 desses estados, contra 4 de Lula. Em São Paulo, o maior colégio eleitoral do país, Tarcísio de Freitas foi reeleito governador com 62,65% dos votos válidos. No estado, Flávio teve 51,93% dos votos para presidente contra 38,2% de Lula. Para o cientista político Bruno Rizzi, da Fato Inteligência Política, a não realização de segundo turno estadual em São Paulo prejudica os dois lados.
11: A ausência do segundo turno em São Paulo tem o mesmo impacto para Lula, pela ausência do palanque com Haddad, e para Tarcísio de Freitas, também fora do segundo turno, já eleito no primeiro turno. O impacto se dá diretamente para a figura de Flávio Bolsonaro, que também não terá o palanque.
10: Já na Bahia, Jerônimo Rodrigues foi reeleito governador pelo PT com 55,73% dos votos válidos, em um estado onde Lula teve 66,16% dos votos para presidente, contra 28,55% de Flávio. Apesar da vantagem, Rizzi alerta para a queda do desempenho do atual presidente no estado, que obteve porcentagem 4 pontos menor do que em 2022. Em Minas Gerais, segundo o maior colégio eleitoral, Cleitinho Azevedo venceu o governo com 55,4% dos votos válidos, enquanto Flávio superou Lula na disputa presidencial do estado com 48,24% a 43,32%. Riz destaca a inversão do resultado em comparação a 2022.
11: No primeiro turno em 2022, Lula venceu o primeiro turno em Minas Gerais por cerca de 48% dos votos a 43% de Jair Bolsonaro. Já esse ano, o jogo inverteu. E Flávio venceu Lula pelos 48% contra 43% do presidente Lula. A campanha do petista enxerga que é possível buscar e reverter ao menos ao resultado que obteve em 2022.
10: Fora do tabuleiro estadual, o apoio dos candidatos derrotados também entra no cálculo. Juntos, Augusto Cury, Renan Santos e Ronaldo Caiado somaram quase 9 milhões de votos. Caiado e o ex-presidente Michel Temer já declararam apoio a Flávio, enquanto Cury e Renan optaram pela neutralidade. Nessa terça, Lula teve nova reunião com ministros no Planalto para ajustar a comunicação da campanha, enquanto Flávio se reuniu com a direção do PL para manter o formato usado no primeiro turno e discutir a unificação e ampliação da base conservadora com Tarcísio de Freitas. Reportagem Álvaro Couto.
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12: O sistema do associativismo brasileiro lançou um manifesto em defesa da superação da polarização política e da construção de um governo voltado para todos. Encabeçado pela Confederação das Associações Comerciais e Empresariais do Brasil, a CACB, o documento pode ser assinado por pessoas físicas e empresas, mediante CPF ou CNPJ, por meio do site da Rede Pauta Brasil. A plataforma também reúne a relação de signatários que aderiram ao manifesto e autorizaram a divulgação dos nomes. O presidente da CACB, Alfredo Cotaite Neto, convoca as entidades do sistema associativista a aderirem ao manifesto.
13: Eu quero o maior número para mostrar a representatividade do nosso sistema. Vamos nos dar as mãos e somar esse esforço. Quanto mais entidades assinarem a adesão ao manifesto, mais força a gente ganha para o futuro diálogo com o governo.
12: O manifesto defende a superação da polarização política e a construção de um Brasil mais unido. A proposta apresentada coloca o cidadão no centro das ações do Estado e valoriza o trabalho, o empreendedorismo, a liberdade econômica, a propriedade privada e a geração de empregos. O texto também ressalta a importância da independência e do respeito às atribuições de cada poder da República. Outro ponto central é a defesa de um governo que represente todo o país, independentemente de região, classe social ou grupo político. O manifesto convoca lideranças que compartilham os valores de liberdade, responsabilidade e trabalho a se unirem em torno de um projeto comum e atribui ao próximo presidente o papel de conduzir essa convergência. Após o resultado do segundo turno das eleições, o sistema associativista pretende apresentar ao próximo presidente da República um documento com propostas para a diferentes áreas de interesse do setor. Segundo o presidente emérito da CACB, Guilherme Afif Domingos, as entidades pretendem utilizar sua articulação com o Congresso Nacional para defender mudanças e acelerar a tramitação de reformas consideradas prioritárias.
13: Para utilizarmos a nossa força, a nossa influência perante os parlamentares para facilitar o processo de reformas. Eu quero chamar a atenção que reformas você faz no primeiro ano de governo. Se você passou um ano de governo, as coisas ficam mais difíceis. Então nós precisamos saber o que queremos logo de saída, para que a gente possa ter as modificações.
12: O texto na íntegra e o formulário para adesão ao manifesto estão disponíveis no site redepautabrasil.com.br. Reportagem Paloma Custódio.
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14: Mais de 80% dos brasileiros que conquistaram medalhas na WorldSkills Xangai 2026 estudaram o ensino fundamental em escolas públicas. Dos 41 medalhistas brasileiros, 33 passaram pela rede pública entre o primeiro e o nono ano. Apenas 8 estudaram em escolas particulares. A competição foi realizada em Xangai, na China, no fim de setembro. O Brasil terminou em segundo lugar na classificação geral por pontos, atrás apenas da China. A delegação brasileira conquistou 2 medalhas de prata, 6 de bronze e 29 medalhas de excelência. Ao todo, 71 competidores representaram o país. Desse grupo, 76% vieram da rede pública de ensino. O superintendente de educação profissional e superior do Senai, Carlos Braghini, destacou que o investimento na educação profissional impulsiona o desenvolvimento pessoal e social, transformando o potencial dos jovens em conquista no Brasil e no exterior.
15: É um país com muitos talentos, espalhados de norte a sul do Brasil, que comprovam que ao receber educação de qualidade, amplificam a sua capacidade de brilhar, seja numa competição internacional como essa, seja dentro do Brasil, seja na própria família, onde ao estudarem, ao irem para o mundo do trabalho e ao continuarem os estudos, permitem com que tenham mais acesso à renda, ao trabalho, à emancipação e à autonomia.
14: A delegação brasileira foi a maior da história do país na WorldSkills e teve representantes nas 64 ocupações disputadas. A preparação começou nas escolas, passou por etapas estaduais e pela competição nacional até chegar à fase internacional. Cerca de 66% dos profissionais são oriundos da gratuidade regimental, que garante vaga sem custo em cursos de educação profissional financiados pelo Senai. A WorldSkills é considerada a maior competição de educação profissional do mundo e cada edição é realizada em um país diferente. Ela reúne jovens de diversas partes do mundo em provas relacionadas à formação profissional. Reportagem Marquesan Araújo.
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12: A seca volta a ameaçar a agricultura familiar e acende o sinal de alerta no campo. O mais recente balanço do CEMADEM revela que 170 municípios brasileiros enfrentam alto risco de seca e outros 27 alcançaram o nível muito alto de vulnerabilidade hídrica. A situação traz apreensão para as lavouras de feijão e milho, que iniciaram o plantio em julho e encerraram o ciclo em setembro. Em comparação com o ano passado, o cenário piorou, já que em 2025 o país contava com apenas 32 municípios em risco alto e nenhum em nível muito alto para esse mesmo período. O Nordeste é o epicentro. São 157 cidades nordestinas nos patamares mais graves de monitoramento. Segundo dados da Conab, a falta de chuva atingiu em cheio as fases de floração e enchimento de grãos. Culturas como feijão calpi, feijão cores e milho sofreram perdas na Paraíba, Bahia, Piauí, Alagoas e Pernambuco. Em Sergipe, o ciclo do milho foi encurtado e a colheita confirmou queda na produtividade. Enquanto o cenário melhorou nos plantios de agosto e setembro para as regiões sudeste, sul e centro-oeste, a região norte seguiu o caminho oposto. O Amazonas registrou 29 municípios afetados por seca moderada ou severa, e Roraima teve perdas drásticas na terceira safra de milho. Em Minas Gerais, a produção de milho deve ser quase 10% menor do que na safra passada devido à estiagem. Para mapear esses impactos, o CEMADEM cruza dados de chuva, umidade do solo e vegetação através do Índice Integrado de Seca. Esse levantamento técnico é fundamental para orientar o planejamento no campo e direcionar recursos de emergência para as famílias mais atingidas. Reportagem Viviane Bessa.
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16: Mulheres vítimas de violência doméstica que forem afastadas do trabalho por decisão judicial poderão receber pagamento do INSS por até 6 meses. A medida foi estabelecida em parecer vinculante aprovado pelo governo federal e regulamenta uma decisão do Supremo Tribunal Federal. A partir da nova regra, a medida protetiva determinada pela Justiça será suficiente para garantir o pagamento a segurados do INSS. Não será necessária uma nova perícia médica nem uma avaliação da autarquia sobre a necessidade do afastamento. Para trabalhadoras com carteira assinada, os primeiros 15 dias serão pagos pelo empregador, Depois desse período, o benefício será custeado pelo INSS. Já para a segurada sem vínculo empregatício, o pagamento será feito integralmente pelo Instituto. O benefício não exige período de carência, não tem desconto de

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0: Como é que é o bugio? Vacina, bugio.
1: Marca o bugio aí, companheiro.
0: Tem que aprender,
1: senhor. Só tá faltando uma prenda, gente.

0: Obrigado.
1: 7:53.
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9: Quinta-feira, com tempo instável e alerta de tempestade na região sul. No Rio Grande do Sul, o dia terá muitas nuvens, pancadas de chuva e trovoadas isoladas. Em Porto Alegre, a mínima de 19 e a máxima atinge 25 graus. O aviso de tempestade abrange a região metropolitana, a serra e a maior parte do interior gaúcho. Em Santa Catarina, a previsão indica muitas nuvens com chuva. Florianópolis registra variação de 19 e 23 graus. O alerta de perigo também atinge o oeste e a serra catarinense. No Paraná, o tempo fica com muitas nuvens e possibilidade de chuva isolada. Curitiba tem mínima de 16 e máxima de 26 graus. A região sudoeste do estado também está em alerta. O aviso de tempestade vale durante toda a quinta-feira, com risco de ventos fortes, queda de granizo e alagamentos. As informações são do Instituto Nacional de Meteorologia. Viviane Bessa, o tempo e a temperatura.
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9: A quarta-feira começa com alta no preço das carnes no Atacado Paulista. A arroba do boi gordo abriu o dia com leve subida de 0,08%, negociada a R$ 373,25 em São Paulo. No setor de aves, o quilo do frango congelado é comercializado a R$ 8,32 nas regiões da Grande São Paulo, São José do Rio Preto e Descalvado. Já o produto resfriado sai a R$ 8,33. O grande destaque do dia é a carcaça suína especial, que subiu 5,80% nos atacados da Grande São Paulo, com o quilo cotado a R$ 9,12. Entre as praças analisadas, o menor preço do suíno vivo foi registrado em Santa Catarina, comercializado a R$ 5,56 por quilo. Os dados são do CPEA. Reportagem Viviane Bessa.
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10: A disputa pela presidência será decidida em segundo turno no dia 25 de outubro entre o senador Flávio Bolsonaro e o presidente Lula, que terminaram o primeiro turno das eleições separados por 1,87 ponto percentual. Diante do resultado apertado, as duas campanhas calculam de onde podem vir votos extras, incluindo os governadores eleitos ou em disputa nos estados. 20 governadores foram eleitos já no primeiro turno, recorde desde a redemocratização. Ainda há segundo turno no Distrito Federal e em 6 estados: Acre, Amazonas, Espírito Santo, Rio de Janeiro, Rio Grande do Norte e Tocantins. O quadro de palanques favorece Flávio, que terá aliados direto concorrendo em 5 desses estados, contra 4 de Lula. Em São Paulo, o maior colégio eleitoral do país, Tarcísio de Freitas foi reeleito governador com 62,65% dos votos válidos. No estado, Flávio teve 51,93% dos votos para presidente contra 38,2% de Lula. Para o cientista político Bruno Rizzi, da Fato Inteligência Política, a não realização de segundo turno estadual em São Paulo prejudica os dois lados.
11: A ausência do segundo turno em São Paulo tem o mesmo impacto para Lula, pela ausência do palanque com Haddad, e para Tarcísio de Freitas, também fora do segundo turno, já eleito no primeiro turno. O impacto se dá diretamente para a figura de Flávio Bolsonaro, que também não terá o palanque.
10: Já na Bahia, Jerônimo Rodrigues foi reeleito governador pelo PT com 55,73% dos votos válidos, em um estado onde Lula teve 66,16% dos votos para presidente contra 28,55% de Flávio. Apesar da vantagem, Rizzi alerta para a queda do desempenho do atual presidente no estado, que obteve porcentagem 4 pontos menor do que em 2022. Em Minas Gerais, segundo o maior colégio eleitoral, Cleitinho Azevedo venceu o governo com 55,4% dos votos válidos, enquanto Flávio superou Lula na disputa presidencial do estado com 48,24% a 43,32%. Rizzi destaca a inversão do resultado em comparação a 2022.
11: No primeiro turno em 2022, Lula venceu o primeiro turno em Minas Gerais por cerca de 48% dos votos a 43% de Jair Bolsonaro. Já esse ano, o jogo inverteu e Flávio venceu Lula pelos 48% contra 43% do presidente Lula. A campanha do petista enxerga que é possível buscar e reverter ao menos ao resultado que obteve em 2022.
10: Fora do tabuleiro estadual, o apoio dos candidatos derrotados também entra no cálculo. Juntos, Augusto Cury, Renan Santos e Ronaldo Caiado somaram quase 9 milhões de votos. Caiado e o ex-presidente Michel Temer já declararam apoio a Flávio, enquanto Cury e Renan optaram pela neutralidade. Nessa terça, Lula teve nova reunião com ministros no Planalto para ajustar a comunicação da campanha, enquanto Flávio se reuniu com a direção do PL para manter o formato usado no primeiro turno e discutir a unificação e ampliação da base conservadora com Tarcísio de Freitas. Reportagem Álvaro Couto.
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1: O Sistema do Associativismo Brasileiro lançou um manifesto em defesa da superação da polarização política e da construção de um governo voltado para todos. Encabeçado pela Confederação das Associações Comerciais e Empresariais do Brasil, a CACB, o documento pode ser assinado por pessoas físicas e empresas, mediante CPF ou CNPJ, por meio do site da Rede Pauta Brasil. A plataforma também reúne a relação de signatários que aderiram ao manifesto e autorizaram a divulgação dos nomes. O presidente da CACB, Alfredo Cotaite Neto, convoca as entidades do sistema associativista a aderirem ao manifesto.
6: Eu quero o maior número para mostrar a representatividade do nosso sistema. Vamos nos dar as mãos e somar esse esforço. Quanto mais entidades assinarem a adesão ao manifesto, mais força a gente ganha para o futuro diálogo com o governo.
1: O manifesto defende a superação da polarização política e a construção de um Brasil mais unido. A proposta apresentada coloca o cidadão no centro das ações do Estado e valoriza o trabalho, o empreendedorismo, a liberdade econômica, a propriedade privada e a geração de empregos. O texto também ressalta a importância da independência e do respeito às atribuições de cada poder da República. Outro ponto central é a defesa de um governo que represente todo o país, independentemente de região, classe social ou grupo político. O manifesto convoca lideranças que compartilham os valores de liberdade, responsabilidade e trabalho a se unirem em torno de um projeto comum e atribui ao próximo presidente o papel de conduzir essa convergência. Após o resultado do segundo turno das eleições, o sistema associativista pretende apresentar ao próximo presidente da República um documento com propostas para diferentes áreas de interesse do setor. Segundo o presidente emérito da CACB, Guilherme Afif Domingos, as entidades pretendem utilizar sua articulação com o Congresso Nacional para defender mudanças e acelerar a tramitação de reformas consideradas prioritárias.
6: Para utilizarmos a nossa força, a nossa influência perante os parlamentares para facilitar o processo de reformas. Eu quero chamar a atenção que reformas você faz no primeiro ano de governo. Se você passou um ano de governo, as coisas ficam mais difíceis. Então nós precisamos saber o que queremos logo de saída, para que a gente possa ter as modificações.
1: O texto na íntegra e o formulário para adesão ao manifesto estão disponíveis no site redepautabrasil.com.br. Reportagem Paloma Custódio.
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12: Mais de 80% dos brasileiros que conquistaram medalhas na WorldSkills Xangai 2026 estudaram o ensino fundamental em escolas públicas. Dos 41 medalhistas brasileiros, 33 passaram pela rede pública entre o primeiro e o nono ano. Apenas 8 estudaram em escolas particulares. A competição foi realizada em Xangai, na China, no fim de setembro. O Brasil terminou em segundo lugar na classificação geral por pontos, atrás apenas da China. A delegação brasileira conquistou 2 medalhas de prata, 6 de bronze e 29 medalhas de excelência. Ao todo, 71 competidores representaram o país. Desse grupo, 76% vieram da rede pública de ensino. O superintendente de Educação Profissional e Superior do Senai, Carlos Braghini, destacou que o investimento na educação profissional impulsiona o desenvolvimento pessoal e social, transformando o potencial dos jovens em conquista no Brasil e no exterior.
13: É um país com muitos talentos, espalhados de norte a sul do Brasil, que comprovam que ao receber educação de qualidade, amplificam a sua capacidade de brilhar, seja numa competição internacional como essa, seja dentro do Brasil, seja na própria família, onde ao estudarem, ao irem para o mundo do trabalho e ao continuarem os estudos, permitem com que tenham mais acesso à renda, ao trabalho, à emancipação e à autonomia.
12: A delegação brasileira foi a maior da história do país na World Skills e teve representantes nas 64 ocupações disputadas. A preparação começou nas escolas, passou por etapas estaduais e pela competição nacional até chegar à fase internacional. Cerca de 66% dos profissionais são oriundos da gratuidade regimental, que garante vaga sem custo em cursos de educação profissional financiados pelo Senai. A World Skills é considerada a maior competição de educação profissional do mundo e cada edição é realizada em um país diferente. Ela reúne jovens de diversas partes do mundo em provas relacionadas à formação profissional. Reportagem Marquesan Araújo.
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14: A seca volta a ameaçar a agricultura familiar e acende o sinal de alerta no campo. O mais recente balanço do CEMADEM revela que 170 municípios brasileiros enfrentam alto risco de seca e outros 27 alcançaram o nível muito alto de vulnerabilidade hídrica. A situação traz apreensão para as lavouras de feijão e milho, que iniciaram o plantio em julho e encerraram o ciclo em setembro. Em comparação com o ano passado, o cenário piorou, já que em 2025 o país contava com apenas 32 municípios em risco alto e nenhum em nível muito alto para esse mesmo período. O Nordeste é o epicentro. São 157 cidades nordestinas nos patamares mais graves de monitoramento. Segundo dados da Conab, a falta de chuva atingiu em cheio as fases de floração e enchimento de grãos. Culturas como feijão calpi, feijão cores e milho sofreram perdas na Paraíba, Bahia, Piauí, Alagoas e Pernambuco. Em Sergipe, o ciclo do milho foi encurtado e a colheita confirmou queda na produtividade. Enquanto o cenário melhorou nos plantios de agosto e setembro para as regiões Sudeste, Sul e Centro-Oeste, a região Norte seguiu o caminho oposto. O Amazonas registrou 29 municípios afetados por seca moderada ou severa, e Roraima teve perdas drásticas na terceira safra de milho. Em Minas Gerais, a produção de milho deve ser quase 10% menor do que na safra passada devido à estiagem. Para mapear esses impactos, o CEMADEM cruza dados de chuva, umidade do solo e vegetação através do Índice Integrado de Seca. Esse levantamento técnico é fundamental para orientar o planejamento no campo e direcionar recursos de emergência para as famílias mais atingidas. Reportagem Viviane Bessa.
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15: Mulheres vítimas de violência doméstica que forem afastadas do trabalho por decisão judicial poderão receber pagamento do INSS por até 6 meses. A medida foi estabelecida em parecer vinculante aprovado pelo governo federal e regulamenta uma decisão do Supremo Tribunal Federal. A partir da nova regra, a medida protetiva determinada pela Justiça será suficiente para garantir o pagamento assegurados do INSS. Não será necessária uma nova perícia médica nem uma avaliação da autarquia sobre a necessidade do afastamento. Para trabalhadoras com carteira assinada, os primeiros 15 dias serão pagos pelo empregador, Depois desse período, o benefício será custeado pelo INSS. Já para a segurada sem vínculo empregatício, o pagamento será feito integralmente pelo Instituto. O benefício não exige período de carência, não tem desconto de contribuição previdenciária e o desconto de afastamento conta como tempo de contribuição para a aposentadoria. A regra também prevê atendimento prioritário e sigiloso às vítimas, inclusive pelo Meu INSS. Nos casos de mulheres que não são seguradas da Previdência, o pagamento terá caráter assistencial e ficará a cargo do Estado, Distrito Federal ou município indicado pela Justiça. A medida busca garantir segurança financeira para que mulheres vítimas de violência possam se afastar do trabalho sem perder a renda. Reportagem Sofia Muniz.
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0: 8:53.
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8: Quinta-feira, com tempo instável e alerta de tempestade na região sul. No Rio Grande do Sul, o dia terá muitas nuvens, pancadas de chuva e trovoadas isoladas. Em Porto Alegre, a mínima de 19 e a máxima atinge 25 graus. O aviso de tempestade abrange a região metropolitana, a serra e a maior parte do interior gaúcho. Em Santa Catarina, a previsão indica muitas nuvens com chuva. Florianópolis registra variação de 19 e 23 graus. O alerta de perigo também atinge o oeste e a serra catarinense. No Paraná, o tempo fica com muitas nuvens e possibilidade de chuva isolada. Curitiba tem mínima de 16 e máxima de 26 graus. A região sudoeste do estado também está em alerta. O aviso de tempestade vale durante toda a quinta-feira, com risco de ventos fortes, queda de granizo e alagamentos. As informações são do Instituto Nacional de Meteorologia. Viviane Bessa, o tempo e a temperatura.
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8: A quarta-feira começa com alta no preço das carnes no atacado paulista. A arroba do boi gordo abriu o dia com leve subida de 0,08%, negociada a R$ 373,25 em São Paulo. No setor de aves, o quilo do frango congelado é comercializado a R$ 8,32 nas regiões da Grande São Paulo, São José do Rio Preto e Descalvado. Já o produto resfriado sai a R$ 8,33. O grande destaque do dia é a carcaça suína especial, que subiu 5,80% nos atacados da Grande São Paulo, com o quilo cotado a R$ 9,12. Entre as praças analisadas, o menor preço do suíno vivo foi registrado em Santa Catarina, comercializado a R$ 5,56 por quilo. Os dados são do CEPEA. Reportagem Viviane Bessa.
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9: A disputa pela presidência será decidida em segundo turno no dia 25 de outubro entre o senador Flávio Bolsonaro e o presidente Lula, que terminaram o primeiro turno das eleições separados por 1,87 ponto percentual. Diante do resultado apertado, as duas campanhas calculam de onde podem vir votos extras, incluindo os governadores eleitos ou em disputa nos estados. 20 governadores foram eleitos já no primeiro turno, recorde desde a redemocratização. Ainda há segundo turno no Distrito Federal e em 6 estados: Acre, Amazonas, Espírito Santo, Rio de Janeiro, Rio Grande do Norte e Tocantins. O quadro de palanques favorece Flávio, que terá aliados direto concorrendo em 5 desses estados, contra 4 de Lula. Em São Paulo, o maior colégio eleitoral do país, Tarcísio de Freitas foi reeleito governador com 62,65% dos votos válidos. No estado, Flávio teve 51,93% dos votos para presidente contra 38,2% de Lula. Para o cientista político Bruno Rizzi, da Fato Inteligência Política, a não realização de segundo turno estadual em São Paulo prejudica os dois lados.
10: A ausência do segundo turno em São Paulo tem o mesmo impacto para Lula, pela ausência do palanque com Haddad, e para Tarcísio de Freitas, também fora do segundo turno, já eleito no primeiro turno. O impacto se dá diretamente para a figura de Flávio Bolsonaro, que também não terá o palanque.
9: Já na Bahia, Jerônimo Rodrigues foi reeleito governador pelo PT com 55,73% dos votos válidos, em um estado onde Lula teve 66,16% dos votos para presidente, contra 28,55% de Flávio. Apesar da vantagem, Rizzi alerta para a queda do desempenho do atual presidente no estado, que obteve porcentagem 4 pontos menor do que em 2022. Em Minas Gerais, segundo o maior colégio eleitoral, Cleitinho Azevedo venceu o governo com 55,4% dos votos válidos, enquanto Flávio superou Lula na disputa presidencial do estado com 48,24% a 43,32%. Rizzi destaca a inversão do resultado em comparação a 2022.
10: No primeiro turno em 2022, Lula venceu o primeiro turno em Minas Gerais por cerca de 48% dos votos a 43% de Jair Bolsonaro. Já esse ano, o jogo inverteu e Flávio venceu Lula pelos 48% contra 43% do presidente Lula. A campanha do petista enxerga que é possível buscar e reverter ao menos ao resultado que obteve em 2022.
9: Fora do tabuleiro estadual, o apoio dos candidatos derrotados também entra no cálculo. Juntos, Augusto Cury, Renan Santos e Ronaldo Caiado somaram quase 9 milhões de votos. Caiado e o ex-presidente Michel Temer já declararam apoio a Flávio, enquanto Cury e Renan optaram pela neutralidade. Nessa terça, Lula teve nova reunião com ministros no Planalto para ajustar a comunicação da campanha, enquanto Flávio se reuniu com a direção do PL para manter o formato usado no primeiro turno e discutir a unificação e ampliação da base conservadora com Tarcísio de Freitas. Reportagem Álvaro Couto.
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5: O sistema do associativismo brasileiro lançou um manifesto em defesa da superação da polarização política e da construção de um governo voltado para todos, encabeçado pela Confederação das Associações Comerciais e Empresariais do Brasil, a CACB. O documento pode ser assinado por pessoas físicas e empresas, mediante CPF ou CNPJ, por meio do site da Rede Pauta Brasil. A plataforma também reúne a relação de signatários que aderiram ao manifesto e autorizaram a divulgação dos nomes. O presidente da CACB, Alfredo Cotait Neto, convoca as entidades do sistema associativista a aderirem ao manifesto.
11: Eu quero o maior número para mostrar a representatividade do nosso sistema. Vamos nos dar as mãos e somar esse esforço. Quanto mais entidades assinarem a adesão ao manifesto, mais força a gente ganha para o futuro diálogo com o governo.
5: O manifesto defende a superação da polarização política e a construção de um Brasil mais unido. A proposta apresentada coloca o cidadão no centro das ações do Estado e valoriza o trabalho, o empreendedorismo, a liberdade econômica, a propriedade privada e a geração de empregos. O texto também ressalta a importância da independência e do respeito às atribuições de cada poder da República. Outro ponto central é a defesa de um governo que represente todo o país, independentemente de região, classe social ou grupo político. O manifesto convoca lideranças que compartilham os valores de liberdade, responsabilidade e trabalho a se unirem em torno de um projeto comum e atribui ao próximo presidente o papel de conduzir essa convergência. Após o resultado do segundo turno das eleições, o sistema associativista pretende apresentar ao próximo presidente da República um documento com propostas para diferentes áreas de interesse do setor. Segundo o presidente emérito da CACB, Guilherme Afife Domingos, as entidades pretendem utilizar sua articulação com o Congresso Nacional para defender mudanças e acelerar a tramitação de reformas consideradas prioritárias.
11: Para utilizarmos a nossa força, a nossa influência perante os parlamentares para facilitar o processo de reformas. Eu quero chamar a atenção que reformas você faz no primeiro ano de governo. Se você passou um ano de governo, as coisas ficam mais difíceis. Então nós precisamos saber o que queremos logo de saída, para que a gente possa ter as modificações.
5: O texto na íntegra e o formulário para adesão ao manifesto estão disponíveis no site redepautabrasil.com.br. Reportagem Paloma Custódio.
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12: Mais de 80% dos brasileiros que conquistaram medalhas na WorldSkill Xangai 2026 estudaram o ensino fundamental em escolas públicas. Dos 41 medalhistas brasileiros, 33 passaram pela rede pública entre o primeiro e o nono ano. Apenas 8 estudaram em escolas particulares. A competição foi realizada em Xangai, na China, no fim de setembro. O Brasil terminou em segundo lugar na classificação geral por pontos, atrás apenas da China. A delegação brasileira conquistou 2 medalhas de prata, 6 de bronze e 29 medalhas de excelência. Ao todo, 71 competidores representaram o país. Desse grupo, 76% vieram da rede pública de ensino. O superintendente de Educação Profissional e Superior do Senai, Carlos Braghini, destacou que o investimento na educação profissional impulsiona o desenvolvimento pessoal e social, transformando o potencial dos jovens em conquista no Brasil e no exterior.
13: É um país com muitos talentos, espalhados de norte a sul do Brasil, que comprovam que ao receber educação de qualidade, amplificam a sua capacidade de brilhar, seja numa competição internacional como essa, seja dentro do Brasil, seja na própria família, onde ao estudarem, ao irem para o mundo do trabalho e ao continuarem os estudos, permitem com que tenham mais acesso à renda, ao trabalho, à emancipação e à autonomia.
12: A delegação brasileira foi a maior da história do país na World Skills e teve representantes nas 64 ocupações disputadas. A preparação começou nas escolas, passou por etapas estaduais e pela competição nacional, até chegar à fase internacional. Cerca de 66% dos profissionais são oriundos da gratuidade regimental, que garante vaga sem custo em cursos de educação profissional financiados pelo Senai. A World Skills é considerada a maior competição de educação profissional do mundo e cada edição é realizada em um país diferente. Ela reúne jovens de diversas partes do mundo em provas relacionadas à formação profissional. Reportagem Marquesan Araújo.
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8: A seca volta a ameaçar a agricultura familiar e acende o sinal de alerta no campo. O mais recente balanço do CEMADEM revela que 170 municípios brasileiros enfrentam alto risco de seca e outros 27 alcançaram o nível muito alto de vulnerabilidade hídrica. A situação traz apreensão para as lavouras de feijão e milho, que iniciaram o plantio em julho e encerraram o ciclo em setembro. Em comparação com o ano passado, o cenário piorou, já que em 2025 o país contava com apenas 32 municípios em risco alto e nenhum em nível muito alto para esse mesmo período. O Nordeste é o epicentro. São 157 cidades nordestinas nos patamares mais graves de monitoramento. Segundo dados da Conab, a falta de chuva atingiu em cheio as fases de floração e enchimento de grãos. Culturas como feijão calpi, feijão cores e milho sofreram perdas na Paraíba, Bahia, Piauí, Alagoas e Pernambuco. Em Sergipe, o ciclo do milho foi encurtado e a colheita confirmou queda na produtividade. Enquanto o cenário melhorou nos plantios de agosto e setembro para as regiões Sudeste, Sul e Centro-Oeste, a região Norte seguiu o caminho oposto. O Amazonas registrou 29 municípios afetados por seca moderada ou severa, e Roraima teve perdas drásticas na terceira safra de milho. Em Minas Gerais, a produção de milho deve ser quase 10% menor do que na safra passada devido à estiagem. Para mapear esses impactos, o CEMADEM cruza dados de chuva, umidade do solo e vegetação através do Índice Integrado de Seca. Esse levantamento técnico é fundamental para orientar o planejamento no campo e direcionar recursos de emergência para as famílias mais atingidas. Reportagem Viviane Bessa.
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8: Mulheres vítimas de violência doméstica que forem afastadas do trabalho por decisão judicial poderão receber pagamento do INSS por até 6 meses. A medida foi estabelecida em parecer vinculante aprovado pelo governo federal e regulamenta uma decisão do Supremo Tribunal Federal. A partir da nova regra, a medida protetiva determinada pela Justiça será suficiente para garantir o pagamento às seguradas do INSS. Não será necessária uma nova perícia médica nem uma avaliação da autarquia sobre a necessidade do afastamento. Para trabalhadoras com carteira assinada, os primeiros 15 dias serão pagos pelo empregador.
14: Depois desse período, o benefício será custeado pelo INSS. Já para segurada sem vínculo empregatício, o pagamento será feito integralmente pelo Instituto. O benefício não exige período de carência, não tem desconto de contribuição previdenciária e o desconto de afastamento conta como tempo de contribuição para a aposentadoria. A regra também prevê atendimento prioritário e sigiloso às vítimas, inclusive pelo Meu INSS. Nos casos de mulheres que não são seguradas da Previdência, o pagamento terá caráter assistencial e ficará a cargo do Estado, Distrito Federal ou município indicado pela Justiça. A medida busca garantir segurança financeira para que mulheres vítimas de violência possam se afastar do trabalho sem perder a renda. Reportagem Sofia Muniz.
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É frágil chegar ao topo sem fortalecer o alicerce. Às vezes até acontece pular etapas na vida, mas esquecer pilares e esteios é como sentar os arreios sem fazer a recolhida. Galgar o ouro faz parte, querer ser sempre o primeiro, mas o caminho é matreiro e a lua reluz prateada. O cintilar de um segundo pode ser solo fecundo para a vitória anunciada. Quando é pouca diferença, pois jogo não é exato, não configura o desacato correr cabeça a cabeça. Cavalos de igual valor, pelhando no partidor e que ganhe quem mereça. Final do freio de ouro, vem a prova de mangueira. No oculto da polvadeira, como a bailar um tango, manobra nos cascos firmes, aparta o boi sem deslizes para os dois lados sapateando. Mas alguns pontos perdidos, ofício da imaturidade, cavalo de pouca idade gravou na prata o segredo, e no caminho guardado está o ouro enclausurado para o Pampa de São Pedro. Ano que vem nos aguarda, com a prata e seus pormenores, alçando voos maiores, riscado neste arrebol, pois ilumina o horizonte e, pronunciando o reponte, brilha o dourado do sol.

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1: Eu vou pro baile do Serrano.
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1: Vou sim, me larga.
0: Não, não, não, eu vou junto, mulher, velho, para lá.
1: Te vira aí, te vira.
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1: Eu te falei, me larga, te vira aí e eu vou pra lá. E, ó, vou te dizer uma coisa.
0: O quê?
1: Quando eu estiver lá na frente do palco olhando aqueles meninos lindos, faz de conta que não me conhece.
0: Não mesmo, eu vou junto lá.
1: Não, eu quero ficar lá olhando aquele louro alto, Daniel Rato.
0: Ah.
1: Eu quero olhar aquele, o cabeludo, aquele de olho azul, o Madruga. Sabe? Sabia que eu sou amiga dele?
0: Tu é amiga dele?
1: É, eu sou amiga no Face.
0: Ah, aquele Face.
1: É, sim. Eu também gosto muito da voz do Kiko, sabe? Do Alex, aquele Catarina que adora camarão. Sabia?
0: Sei,
1: ele adora
0: sei,
1: camarão. E também eu gosto muito desse gaiteiro novo que entrou, o William. E não esquecendo também do baterista, né? Do Candinho, o Cândido.
0: Sim.
1: A mulher velha já foi boa em bater também.
0: É mesmo?
1: Mas batia a roupa no tanque.
0: Roupa,
1: bastante.
0: Eu sei.
1: Sem falar, não esquecendo nunca dos dois irmãos, né?
0: Ah.
1: O Bigode, que é o Edson Dutra, e o irmão do Bigode.
0: Ah.
1: O irmão do Bigode é o Topo.
0: Ah, bom, pois é.
1: Então vamos mesmo. Eu vou e te vira. Tô largando.
0: Tchau. Os bailes do Senão, mulher velha. Espera que eu vou junto.

0: 9:53.
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8: Quinta-feira, com tempo instável e alerta de tempestade na região sul. No Rio Grande do Sul, o dia terá muitas nuvens, pancadas de chuva e trovoadas isoladas. Em Porto Alegre, a mínima de 19 e a máxima atinge 25 graus. O aviso de tempestade abrange a região metropolitana, a serra e a maior parte do interior gaúcho. Em Santa Catarina, a previsão indica muitas nuvens com chuva. Florianópolis registra variação de 19 e 23 graus. O alerta de perigo também atinge o oeste e a serra catarinense. No Paraná, o tempo fica com muitas nuvens e possibilidade de chuva isolada. Curitiba tem mínima de 16 e máxima de 26 graus. A região sudoeste do estado também está em alerta. O aviso de tempestade vale durante toda a quinta-feira, com risco de ventos fortes, queda de granizo e alagamentos. As informações são do Instituto Nacional de Meteorologia. Viviane Bessa, o tempo e a temperatura.
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8: A quarta-feira começa com alta no preço das carnes no Atacado Paulista. A arroba do boi gordo abriu o dia com leve subida de 0,08%, negociada a R$ 373,25 em São Paulo. No setor de aves, o quilo do frango congelado é comercializado a R$ 8,32 nas regiões da Grande São Paulo, São José do Rio Preto e Descalvado. Já o produto resfriado sai a R$ 8,33. O grande destaque do dia é a carcaça suína especial, que subiu 5,80% nos atacados da Grande São Paulo, com o quilo cotado a R$ 9,12. Entre as praças analisadas, o menor preço do suíno vivo foi registrado em Santa Catarina, comercializado a R$ 5,56 por quilo. Os dados são do CPEA. Reportagem Viviane Bessa.
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9: A disputa pela presidência será decidida em segundo turno no dia 25 de outubro entre o senador Flávio Bolsonaro e o presidente Lula, que terminaram o primeiro turno das eleições separados por 1,87 ponto percentual. Diante do resultado apertado, as duas campanhas calculam de onde podem vir votos extras, incluindo os governadores eleitos ou em disputa nos estados. 20 governadores foram eleitos já no primeiro turno, recorde desde a redemocratização. Ainda há segundo turno no Distrito Federal e em 6 estados: Acre, Amazonas, Espírito Santo, Rio de Janeiro, Rio Grande do Norte e Tocantins. O quadro de palanques favorece Flávio, que terá aliados direto concorrendo em 5 desses estados, contra 4 de Lula. Em São Paulo, o maior colégio eleitoral do país, Tarcísio de Freitas foi reeleito governador com 62,65% dos votos válidos. No estado, Flávio teve 51,93% dos votos para presidente contra 38,2% de Lula. Para o cientista político Bruno Rizzi, da Fato Inteligência Política, a não realização de segundo turno estadual em São Paulo prejudica os dois lados.
10: A ausência do segundo turno em São Paulo tem o mesmo impacto para Lula, pela ausência do palanque com Haddad, e para Tarcísio de Freitas, também fora do segundo turno, já eleito no primeiro turno. O impacto se dá diretamente para a figura de Flávio Bolsonaro, que também não terá o palanque.
9: Já na Bahia, Jerônimo Rodrigues foi reeleito governador pelo PT com 55,73% dos votos válidos, em um estado onde Lula teve 66,16% dos votos para presidente contra 28,55% de Flávio. Apesar da vantagem, Rizzi alerta para a queda do desempenho do atual presidente no estado, que obteve porcentagem 4 pontos menor do que em 2022. Em Minas Gerais, segundo o maior colégio eleitoral, Cleitinho Azevedo venceu o governo com 55,4% dos votos válidos, enquanto Flávio superou Lula na disputa presidencial do estado com 48,24% a 43,32%. Rizzi destaca a inversão do resultado em comparação a 2022.
10: No primeiro turno em 2022, Lula venceu o primeiro turno em Minas Gerais por cerca de 48% dos votos a 43% de Jair Bolsonaro. Já esse ano, o jogo inverteu. E Flávio venceu Lula pelos 48% contra 43% do presidente Lula. A campanha do petista enxerga que é possível buscar e reverter ao menos ao resultado que obteve em 2022.
9: Fora do tabuleiro estadual, o apoio dos candidatos derrotados também entra no cálculo. Juntos, Augusto Cury, Renan Santos e Ronaldo Caiado somaram quase 9 milhões de votos. Caiado e o ex-presidente Michel Temer já declararam apoio a Flávio, enquanto Cury e Renan optaram pela neutralidade. Nessa terça, Lula teve nova reunião com ministros no Planalto para ajustar a comunicação da campanha, enquanto Flávio se reuniu com a direção do PL para manter o formato usado no primeiro turno e discutir a unificação e ampliação da base conservadora com Tarcísio de Freitas. Reportagem, Álvaro Couto.
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0: Notícia do dia. O sistema do associativismo brasileiro lançou um manifesto em defesa da superação da polarização política e da construção de um governo voltado para todos. Encabeçado pela Confederação das Associações Comerciais e Empresariais do Brasil, a CACB, o documento pode ser assinado por pessoas físicas e empresas, mediante CPF ou CNPJ, por meio do site da Rede Pauta Brasil. A plataforma também reúne a relação de signatários que aderiram ao manifesto e autorizaram a divulgação dos nomes. O presidente da CACB, Alfredo Cotaite Neto, convoca as entidades do sistema associativista a aderirem ao manifesto.
5: Eu quero o maior número para mostrar a representatividade do nosso sistema. Vamos nos dar as mãos e somar esse esforço. Quanto mais entidades assinarem a adesão ao manifesto, mais força a gente ganha para o futuro diálogo com o governo.
0: O manifesto defende a superação da polarização política e a construção de um Brasil mais unido. A proposta apresentada coloca o cidadão no centro das ações do Estado e valoriza o trabalho, o empreendedorismo, a liberdade econômica, a propriedade privada e a geração de empregos. O texto também ressalta a importância da independência e do respeito às atribuições de cada poder da República. Outro ponto central é a defesa de um governo que represente todo o país, independentemente de região, classe social ou grupo político. O manifesto convoca lideranças que compartilham os valores de liberdade, responsabilidade e trabalho a se unirem em torno de um projeto comum e atribui ao próximo presidente o papel de conduzir essa convergência. Após o resultado do segundo turno das eleições, o sistema associativista pretende apresentar ao próximo presidente da República um documento com propostas para diferentes áreas de interesse do setor. Segundo o presidente emérito da CACB, Guilherme Afife Domingos, as entidades pretendem utilizar sua articulação com o Congresso Nacional para defender mudanças e acelerar a tramitação de reformas consideradas prioritárias.
5: Para utilizarmos a nossa força, a nossa influência perante os parlamentares para facilitar o processo de reformas. Eu quero chamar a atenção que reformas você faz no primeiro ano de governo. Se você passou um ano de governo, as coisas ficam mais difíceis. Então nós precisamos saber o que queremos logo de saída, para que a gente possa ter as modificações.
0: O texto na íntegra e o formulário para adesão ao manifesto estão disponíveis no site redepautabrasil.com.br. Reportagem Paloma Custódio.
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11: Mais de 80% dos brasileiros que conquistaram medalhas na World Skill Xangai 2026 estudaram o ensino fundamental em escolas públicas. Dos 41 medalhistas brasileiros, 33 passaram pela rede pública entre o primeiro e o nono ano. Apenas 8 estudaram em escolas particulares. A competição foi realizada em Xangai, na China, no fim de setembro. O Brasil terminou em segundo lugar na classificação geral por pontos, atrás apenas da China. A delegação brasileira conquistou 2 medalhas de prata, 6 de bronze e 29 medalhas de excelência. Ao todo, 71 competidores representaram o país. Desse grupo, 76% vieram da rede pública de ensino. O superintendente de Educação Profissional e Superior do Senai, Carlos Braghini, destacou que o investimento na educação profissional impulsiona o desenvolvimento pessoal e social, transformando o potencial dos jovens em conquista no Brasil e no exterior.
12: É um país com muitos talentos, espalhados de norte a sul do Brasil, que comprovam que ao receber educação de qualidade, amplificam a sua capacidade de brilhar, seja numa competição internacional como essa, seja dentro do Brasil, seja na própria família, onde ao estudarem, ao irem para o mundo do trabalho e ao continuarem os estudos, permitem com que tenham mais acesso à renda, ao trabalho, à emancipação e à autonomia.
11: A delegação brasileira foi a maior da história do país na World Skills e teve representantes nas 64 ocupações disputadas. A preparação começou nas escolas, passou por etapas estaduais e pela competição nacional até chegar à fase internacional. Cerca de 66% dos profissionais são oriundos da gratuidade regimental, que garante vaga sem custo em cursos de educação profissional financiados pelo Senai. A World Skills é considerada a maior competição de educação profissional do mundo e cada edição é realizada em um país diferente. Ela reúne jovens de diversas partes do mundo em provas relacionadas à formação profissional. Reportagem Marquesan Araújo.
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8: A seca volta a ameaçar a agricultura familiar e acende o sinal de alerta no campo. O mais recente balanço do CEMADEM revela que 170 municípios brasileiros enfrentam alto risco de seca e outros 27 alcançaram o nível muito alto de vulnerabilidade hídrica. A situação traz apreensão para as lavouras de feijão e milho, que iniciaram o plantio em julho e encerraram o ciclo em setembro. Em comparação com o ano passado, o cenário piorou, já que em 2025 o país contava com apenas 32 municípios em risco alto e nenhum em nível muito alto para esse mesmo período. O Nordeste é o epicentro. São 157 cidades nordestinas nos patamares mais graves de monitoramento. Segundo dados da Conab, a falta de chuva atingiu em cheio as fases de floração e enchimento de grãos. Culturas como feijão calpi, feijão cores e milho sofreram perdas na Paraíba, Bahia, Piauí, Alagoas e Pernambuco. Em Sergipe, o ciclo do milho foi encurtado e a colheita confirmou queda na produtividade. Enquanto o cenário melhorou nos plantios de agosto e setembro para as regiões Sudeste, Sul e Centro-Oeste, a região Norte seguiu o caminho oposto. O Amazonas registrou 29 municípios afetados por seca moderada ou severa, e Roraima teve perdas drásticas na terceira safra de milho. Em Minas Gerais, a produção de milho deve ser quase 10% menor do que na safra passada devido à estiagem. Para mapear esses impactos, o CEMADEM cruza dados de chuva, umidade do solo e vegetação através do Índice Integrado de Seca. Esse levantamento técnico é fundamental para orientar o planejamento no campo e direcionar recursos de emergência para as famílias mais atingidas. Reportagem Viviane Bessa.
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13: Mulheres vítimas de violência doméstica que forem afastadas do trabalho por decisão judicial poderão receber pagamento do INSS por até 6 meses. A medida foi estabelecida em parecer vinculante aprovado pelo governo federal e regulamenta uma decisão do Supremo Tribunal Federal. A partir da nova regra, a medida protetiva determinada pela Justiça será suficiente para garantir o pagamento a segurados do INSS. Não será necessária uma nova perícia médica nem uma avaliação da autarquia sobre a necessidade do afastamento. Para trabalhadoras com carteira assinada, os primeiros 15 dias serão pagos pelo empregador. Depois desse período, o benefício será custeado pelo INSS. Já para segurada sem vínculo empregatício, o pagamento será feito integralmente pelo Instituto. O benefício não exige período de carência, não tem desconto de contribuição previdenciária e o desconto de afastamento conta como tempo de contribuição para a aposentadoria. A regra também prevê atendimento prioritário e sigiloso às vítimas, inclusive pelo Meu INSS. Nos casos de mulheres que não são seguradas da Previdência, o pagamento terá caráter assistencial e ficará a cargo do Estado, Distrito Federal ou município indicado pela Justiça. A medida busca garantir segurança financeira para que mulheres vítimas de violência possam se afastar do trabalho sem perder a renda. Reportagem Sofia Muniz.
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0: respiração. 10 horas e 53 minutos.
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7: Quinta-feira, com tempo instável e alerta de tempestade na região sul. No Rio Grande do Sul, o dia terá muitas nuvens, pancadas de chuva e trovoadas isoladas. Em Porto Alegre, a mínima de 19 e a máxima atinge 25 graus. O aviso de tempestade abrange a região metropolitana, a serra e a maior parte do interior gaúcho. Em Santa Catarina, a previsão indica muitas nuvens com chuva. Florianópolis registra variação de 19 e 23 graus. O alerta de perigo também atinge o oeste e a serra catarinense. No Paraná, o tempo fica com muitas nuvens e possibilidade de chuva isolada. Curitiba tem mínima de 16 e máxima de 26 graus. A região sudoeste do estado também está em alerta. O aviso de tempestade vale durante toda a quinta-feira, com risco de ventos fortes, queda de granizo e alagamentos. As informações são do Instituto Nacional de Meteorologia. Viviane Bessa, o tempo e a temperatura.
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7: A quarta-feira começa com alta no preço das carnes no Atacado Paulista. A arroba do boi gordo abriu o dia com leve subida de 0,08%, negociada a R$ 373,25 em São Paulo. No setor de aves, o quilo do frango congelado é comercializado a R$ 8,32 nas regiões da Grande São Paulo, São José do Rio Preto e Descalvado. Já o produto resfriado sai a R$ 8,33. O grande destaque do dia é a carcaça suína especial, que subiu 5,80% nos atacados da Grande São Paulo, com o quilo cotado a R$ 9,12. Entre as praças analisadas, o menor preço do suíno vivo foi registrado em Santa Catarina, comercializado a R$ 5,56 por quilo. Os dados são do CEPEA. Reportagem Viviane Bessa.
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8: A disputa pela presidência será decidida em segundo turno no dia 25 de outubro entre o senador Flávio Bolsonaro e o presidente Lula, que terminaram o primeiro turno das eleições separados por 1,87 ponto percentual. Diante do resultado apertado, as duas campanhas calculam de onde podem vir votos extras, incluindo os governadores eleitos ou em disputa nos estados. 20 governadores foram eleitos já no primeiro turno, recorde desde a redemocratização. Ainda há segundo turno no Distrito Federal e em 6 estados. Acre, Amazonas, Espírito Santo, Rio de Janeiro, Rio Grande do Norte e Tocantins. O quadro de palanques favorece Flávio, que terá aliados direto concorrendo em 5 desses estados, contra 4 de Lula. Em São Paulo, o maior colégio eleitoral do país, Tarcísio de Freitas foi reeleito governador com 62,65% dos votos válidos. No estado, Flávio teve 51,93% dos votos para presidente, contra 38,2% de Lula. Para o cientista político Bruno Rizzi, da Fato Inteligência Política, a não realização de segundo turno estadual em São Paulo prejudica os dois lados.
9: A ausência do segundo turno em São Paulo tem o mesmo impacto para Lula, pela ausência do palanque com Haddad, e para Tarcísio de Freitas, também fora do segundo turno, já eleito no primeiro turno. O impacto se dá diretamente para a figura de Flávio Bolsonaro, que também não terá o palanque.
8: Já na Bahia, Jerônimo Rodrigues foi reeleito governador pelo PT com 55,73% dos votos válidos, em um estado onde Lula teve 66,16% dos votos para presidente, contra 28,55% de Flávio. Apesar da vantagem, Rizzi alerta para a queda do desempenho do atual presidente no estado, que obteve porcentagem 4 pontos menor do que em 2022. Em Minas Gerais, segundo o maior colégio eleitoral, Cleitinho Azevedo venceu o governo com 55,4% dos votos válidos, enquanto Flávio superou Lula na disputa presidencial do estado com 48,24% a 43,32%. Rizzi destaca a inversão do resultado em comparação a 2022.
9: No primeiro turno em 2022, Lula venceu o primeiro turno em Minas Gerais por cerca de 48% dos votos a 43% de Jair Bolsonaro. Já esse ano, o jogo inverteu e Flávio venceu Lula pelos 48% contra 43% do presidente Lula. A campanha do petista enxerga que é possível buscar e reverter ao menos ao resultado que obteve em 2022.
8: Fora do tabuleiro estadual, o apoio dos candidatos derrotados também entra no cálculo. Juntos, Augusto Cury, Renan Santos e Ronaldo Caiado somaram quase 9 milhões de votos. Caiado e o ex-presidente Michel Temer já declararam apoio a Flávio, enquanto Cury e Renan optaram pela neutralidade. Nessa terça, Lula teve nova reunião com ministros no Planalto para ajustar a comunicação da campanha, enquanto Flávio se reuniu com a direção do PL para manter o formato usado no primeiro turno e discutir a unificação e ampliação da base conservadora com Tarcísio de Freitas. Reportagem Álvaro
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11: O Sistema do Associativismo Brasileiro lançou um manifesto em defesa da superação da polarização política e da construção de um governo voltado para todos, encabeçado pela Confederação das Associações Comerciais e Empresariais do Brasil, a CACB. O documento pode ser assinado por pessoas físicas e empresas, mediante CPF ou CNPJ, por meio do site da Rede Pauta Brasil. A plataforma também reúne a relação de signatários que aderiram ao manifesto e autorizaram a divulgação dos nomes. O presidente da CACB, Alfredo Cotaite Neto, convoca as entidades do sistema associativista a aderirem ao manifesto.
12: Eu quero o maior número para mostrar a representatividade do nosso sistema. Vamos nos dar as mãos e somar esse esforço. Quanto mais entidades assinarem a adesão ao manifesto, mais força a gente ganha para o futuro diálogo com o governo.
11: O manifesto defende a superação da polarização política e a construção de um Brasil mais unido. A proposta apresentada coloca o cidadão no centro das ações do Estado e valoriza o trabalho, o empreendedorismo, a liberdade econômica, a propriedade privada e a geração de empregos. O texto também ressalta a importância da independência e do respeito às atribuições de cada poder da República. Outro ponto central é a defesa de um governo que represente todo o país, independentemente de região, classe social ou grupo político. O manifesto convoca lideranças que compartilham os valores de liberdade, responsabilidade e trabalho a se unirem em torno de um projeto comum e atribui ao próximo presidente o papel de conduzir essa convergência. Após o resultado do segundo turno das eleições, o sistema associativista pretende apresentar ao próximo presidente da República um documento com propostas para diferentes áreas de interesse do setor. Segundo o presidente emérito da CACB, Guilherme Afif Domingos, as entidades pretendem utilizar sua articulação com o Congresso Nacional para defender mudanças e acelerar a tramitação de reformas consideradas prioritárias.
12: Para utilizarmos a nossa força, a nossa influência perante os parlamentares para facilitar o processo de reformas. Eu quero chamar a atenção que reformas você faz no primeiro ano de governo. Se você passou um ano de governo, as coisas ficam mais difíceis. Então nós precisamos saber o que queremos logo de saída, para que a gente possa ter as modificações.
11: O texto na íntegra e o formulário para adesão ao manifesto estão disponíveis no site redepautabrasil.com.br. Reportagem Paloma Custódio.
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14: Mais de 80% dos brasileiros que conquistaram medalhas na World Skill Xangai 2026 estudaram o ensino fundamental em escolas públicas. Dos 41 medalhistas brasileiros, 33 passaram pela rede pública entre o primeiro e o nono ano. Apenas 8 estudaram em escolas particulares. A competição foi realizada em Xangai, na China, no fim de setembro. O Brasil terminou em segundo lugar na classificação geral por pontos, atrás apenas da China. A delegação brasileira conquistou 2 medalhas de prata, 6 de bronze e 29 medalhas de excelência. Ao todo, 71 competidores representaram o país. Desse grupo, 76% vieram da rede pública de ensino. O superintendente de Educação Profissional e Superior do Senai, Carlos Braghini, destacou que o investimento na educação profissional impulsiona o desenvolvimento pessoal e social, transformando o potencial dos jovens em conquista no Brasil e no exterior.
15: É um país com muitos talentos, espalhados de norte a sul do Brasil, que comprovam que ao receber educação de qualidade, amplificam a sua capacidade de brilhar, seja numa competição internacional como essa, seja dentro do Brasil, seja na própria família, onde ao estudarem, ao irem para o mundo do trabalho e ao continuarem os estudos, permitem com que tenham mais acesso à renda, ao trabalho, à emancipação e à autonomia.
14: A delegação brasileira foi a maior da história do país na World Skills e teve representantes nas 64 ocupações disputadas. A preparação começou nas escolas, passou por etapas estaduais e pela competição nacional até chegar à fase internacional. Cerca de 66% dos profissionais são oriundos da gratuidade regimental, que garante vaga sem custo em cursos de educação profissional financiados pelo Senai. A World Skills é considerada a maior competição de educação profissional do mundo e cada edição é realizada em um país diferente. Ela reúne jovens de diversas partes do mundo em provas relacionadas à formação profissional. Reportagem Marquesan Araújo.
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7: A seca volta a ameaçar a agricultura familiar e acende o sinal de alerta no campo. O mais recente balanço do CEMADEM revela que 170 municípios brasileiros enfrentam alto risco de seca e outros 27 alcançaram o nível muito alto de vulnerabilidade hídrica. A situação traz apreensão para as lavouras de feijão e milho, que iniciaram o plantio em julho e encerraram o ciclo em setembro. Em comparação com o ano passado, o cenário piorou, já que em 2025 o país contava com apenas 32 municípios em risco alto e nenhum em nível muito alto para esse mesmo período. O Nordeste é o epicentro. São 157 cidades nordestinas nos patamares mais graves de monitoramento. Segundo dados da Conab, a falta de chuva atingiu em cheio as fases de floração e enchimento de grãos. Culturas como feijão calpi, feijão cores e milho sofreram perdas na Paraíba, Bahia, Piauí, Alagoas e Pernambuco. Em Sergipe, o ciclo do milho foi encurtado e a colheita confirmou queda na produtividade. Enquanto o cenário melhorou nos plantios de agosto e setembro para as regiões Sudeste, Sul e Centro-Oeste, a região Norte seguiu o caminho oposto. O Amazonas registrou 29 municípios afetados por seca moderada ou severa, e Roraima teve perdas drásticas na terceira safra de milho. Em Minas Gerais, a produção de milho deve ser quase 10% menor do que na safra passada devido à estiagem. Para mapear esses impactos, o CEMADEM cruza dados de chuva, umidade do solo e vegetação através do Índice Integrado de Seca. Esse levantamento técnico é fundamental para orientar o planejamento no campo e direcionar recursos de emergência para as famílias mais atingidas. Reportagem Viviane Bessa.
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16: Mulheres vítimas de violência doméstica que forem afastadas do trabalho por decisão judicial poderão receber pagamento do INSS por até 6 meses. A medida foi estabelecida em parecer vinculante aprovado pelo governo federal e regulamenta uma decisão do Supremo Tribunal Federal. A partir da nova regra, a medida protetiva determinada pela Justiça será suficiente para garantir o pagamento a segurados do INSS. Não será necessária uma nova perícia médica nem uma avaliação da autarquia sobre a necessidade do afastamento. Para trabalhadoras com carteira assinada, os primeiros 15 dias serão pagos pelo empregador, Depois desse período, o benefício será custeado pelo INSS. Já para segurada sem vínculo empregatício, o pagamento será feito integralmente pelo Instituto. O benefício não exige período de carência, não tem desconto de contribuição previdenciária e o desconto de afastamento conta como tempo de contribuição para a aposentadoria. A regra também prevê atendimento prioritário e sigiloso às vítimas, inclusive pelo Meu INSS. Nos casos de mulheres que não são seguradas da Previdência, o pagamento terá caráter assistencial e ficará a cargo do Estado, Distrito Federal ou município indicado pela Justiça. A medida busca garantir segurança financeira para que mulheres vítimas de violência possam se afastar do trabalho sem perder a renda. Reportagem Sofia Muniz.
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0: Que prazer, satisfação aí. Obrigado, Marcelo e Machado.
1: A honra é nossa, João Luiz Correia. Vem com a gente. Vamos matar a saudade. As três gaitas chegando aí.
0: Fronteira da Paz que chega lá no setembro. É de verdade, né?
1: Estamos juntos no maior Farroupilha do Brasil.
0: É verdade, Marcelão.

0: Johnny Gates.
1: Vai, vai, ó.
2: Obrigado, Senhor. Obrigado, meu Deus. Ele existe, Ele é muito grande no coração de todos nós. Em forma de canção, Pai Nosso, que estás no céu.

0: 11:53.
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7: Quinta-feira, com tempo instável e alerta de tempestade na região sul. No Rio Grande do Sul, o dia terá muitas nuvens, pancadas de chuva e trovoadas isoladas. Em Porto Alegre, a mínima de 19 e a máxima atinge 25 graus. O aviso de tempestade abrange a região metropolitana, a serra e a maior parte do interior gaúcho. Em Santa Catarina, a previsão indica muitas nuvens com chuva. Florianópolis registra variação de 19 e 23 graus. O alerta de perigo também atinge o oeste e a serra catarinense. No Paraná, o tempo fica com muitas nuvens e possibilidade de chuva isolada. Curitiba tem mínima de 16 e máxima de 26 graus. A região sudoeste do estado também está em alerta. O aviso de tempestade vale durante toda a quinta-feira, com risco de ventos fortes, queda de granizo e alagamentos. As informações são do Instituto Nacional de Meteorologia. Viviane Bessa, o tempo e a temperatura.
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7: A quarta-feira começa com alta no preço das carnes no atacado paulista. A arroba do boi gordo abriu o dia com leve subida de 0,08%, negociada a R$ 373,25 em São Paulo. No setor de aves, o quilo do frango congelado é comercializado a R$ 8,32 nas regiões da Grande São Paulo, São José do Rio Preto e Descalvado. Já o produto resfriado sai a R$ 8,33. O grande destaque do dia é a carcaça suína especial, que subiu 5,80% nos atacados da Grande São Paulo, com o quilo cotado a R$ 9,12. Entre as praças analisadas, o menor preço do suíno vivo foi registrado em Santa Catarina, comercializado a R$ 5,56 por quilo. Os dados são do CEPEA. Reportagem Viviane Bessa.
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8: A disputa pela presidência será decidida em segundo turno no dia 25 de outubro entre o senador Flávio Bolsonaro e o presidente Lula, que terminaram o primeiro turno das eleições separados por 1,87 ponto percentual. Diante do resultado apertado, as duas campanhas calculam de onde podem vir votos extras, incluindo os governadores eleitos ou em disputa nos estados. 20 governadores foram eleitos já no primeiro turno, recorde desde a redemocratização. Ainda há segundo turno no Distrito Federal e em 6 estados. Acre, Amazonas, Espírito Santo, Rio de Janeiro, Rio Grande do Norte e Tocantins. O quadro de palanques favorece Flávio, que terá aliados direto concorrendo em 5 desses estados, contra 4 de Lula. Em São Paulo, o maior colégio eleitoral do país, Tarcísio de Freitas foi reeleito governador com 62,65% dos votos válidos. No estado, Flávio teve 51,93% dos votos para presidente, contra 38,2% de Lula. Para o cientista político Bruno Rizzi, da Fato Inteligência Política, a não realização de segundo turno estadual em São Paulo prejudica os dois lados.
9: A ausência do segundo turno em São Paulo tem o mesmo impacto para Lula, pela ausência do palanque com Haddad, e para Tarcísio de Freitas, também fora do segundo turno, já eleito no primeiro turno. O impacto se dá diretamente para a figura de Flávio Bolsonaro, que também não terá o palanque.
8: Já na Bahia, Jerônimo Rodrigues foi reeleito governador pelo PT com 55,73% dos votos válidos, em um estado onde Lula teve 66,16% dos votos para presidente, contra 28,55% de Flávio. Apesar da vantagem, Rizzi alerta para a queda do desempenho do atual presidente no estado, que obteve porcentagem 4 pontos menor do que em 2022. Em Minas Gerais, segundo o maior colégio eleitoral, Cleitinho Azevedo venceu o governo com 55,4% dos votos válidos, enquanto Flávio superou Lula na disputa presidencial do estado com 48,24% a 43,32%. Rizzi destaca a inversão do resultado em comparação a 2022.
9: No primeiro turno em 2022, Lula venceu o primeiro turno em Minas Gerais por cerca de 48% dos votos a 43% de Jair Bolsonaro. Já esse ano, o jogo inverteu. E Flávio venceu Lula pelos 48% contra 43% do presidente Lula. A campanha do petista enxerga que é possível buscar e reverter ao menos ao resultado que obteve em 2022.
8: Fora do tabuleiro estadual, o apoio dos candidatos derrotados também entra no cálculo. Juntos, Augusto Cury, Renan Santos e Ronaldo Caiado somaram quase 9 milhões de votos. Caiado e o ex-presidente Michel Temer já declararam apoio a Flávio, enquanto Cury e Renan optaram pela neutralidade. Nessa terça, Lula teve nova reunião com ministros no Planalto para ajustar a comunicação da campanha, enquanto Flávio se reuniu com a direção do PL para manter o formato usado no primeiro turno e discutir a unificação e ampliação da base conservadora com Tarcísio de Freitas. Reportagem Álvaro Couto.
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0: Notícia do dia. O sistema do associativismo brasileiro lançou um manifesto em defesa da superação da polarização política e da construção de um governo voltado para todos, encabeçado pela Confederação das Associações Comerciais e Empresariais do Brasil, a CACB. O documento pode ser assinado por pessoas físicas e empresas, mediante CPF ou CNPJ, por meio do site da Rede Pauta Brasil. A plataforma também reúne a relação de signatários que aderiram ao manifesto e autorizaram a divulgação dos nomes. O presidente da CACB, Alfredo Cotaite Neto, convoca as entidades do sistema associativista a aderirem ao manifesto.
10: Eu quero o maior número para mostrar a representatividade do nosso sistema. Vamos nos dar as mãos e somar esse esforço. Quanto mais entidades assinarem a adesão ao manifesto, mais força a gente ganha para o futuro diálogo com o governo.
0: O manifesto defende a superação da polarização política e a construção de um Brasil mais unido. A proposta apresentada coloca o cidadão no centro das ações do Estado e valoriza o trabalho, o empreendedorismo, a liberdade econômica, a propriedade privada e a geração de empregos. O texto também ressalta a importância da independência e do respeito às atribuições de cada poder da República. Outro ponto central é a defesa de um governo que represente todo o país, independentemente de região, classe social ou grupo político. O manifesto convoca lideranças que compartilham os valores de liberdade, responsabilidade e trabalho a se unirem em torno de um projeto comum e atribui ao próximo presidente o papel de conduzir essa convergência. Após o resultado do segundo turno das eleições, o sistema associativista pretende apresentar ao próximo presidente da República um documento com propostas para diferentes áreas de interesse do setor. Segundo o presidente emérito da CACB, Guilherme Afife Domingos, as entidades pretendem utilizar sua articulação com o Congresso Nacional para defender mudanças e acelerar a tramitação de reformas consideradas prioritárias.
10: Para utilizarmos a nossa força, a nossa influência perante os parlamentares, para facilitar o processo de reformas. Eu quero chamar a atenção que reformas você faz no primeiro ano de governo. Se você passou um ano de governo, as coisas ficam mais difíceis. Então nós precisamos saber o que queremos logo de saída, para que a gente possa ter as modificações.
0: O texto na íntegra e o formulário para adesão ao manifesto estão disponíveis no site redepautabrasil.com.br. Reportagem Paloma Custódio.
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12: Mais de 80% dos brasileiros que conquistaram medalhas na World Skill Xangai 2026 estudaram o ensino fundamental em escolas públicas. Dos 41 medalhistas brasileiros, 33 passaram pela rede pública entre o primeiro e o nono ano. Apenas 8 estudaram em escolas particulares. A competição foi realizada em Xangai, na China, no fim de setembro. O Brasil terminou em segundo lugar na classificação geral por pontos, atrás apenas da China. A delegação brasileira conquistou 2 medalhas de prata, 6 de bronze e 29 medalhas de excelência. Ao todo, 71 competidores representaram o país. Desse grupo, 76% vieram da rede pública de ensino. O superintendente de Educação Profissional e Superior do Senai, Carlos Braghini, destacou que o investimento na educação profissional impulsiona o desenvolvimento pessoal e social, transformando o potencial dos jovens em conquista no Brasil e no exterior.
13: É um país com muitos talentos, espalhados de norte a sul do Brasil, que comprovam que ao receber educação de qualidade, amplificam a sua capacidade de brilhar, seja numa competição internacional como essa, seja dentro do Brasil, seja na própria família, onde ao estudarem, ao irem para o mundo do trabalho e ao continuarem os estudos, permitem com que tenham mais acesso à renda, ao trabalho, à emancipação e à autonomia.
12: A delegação brasileira foi a maior da história do país na World Skills e teve representantes nas 64 ocupações disputadas. A preparação começou nas escolas, passou por etapas estaduais e pela competição nacional até chegar à fase internacional. Cerca de 66% dos profissionais são oriundos da gratuidade regimental, que garante vaga sem custo em cursos de educação profissional financiados pelo Senai. A World Skills é considerada a maior competição de educação profissional do mundo e cada edição é realizada em um país diferente. Ela reúne jovens de diversas partes do mundo em provas relacionadas à formação profissional. Reportagem Marquesan Araújo.
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7: A seca volta a ameaçar a agricultura familiar e acende o sinal de alerta no campo. O mais recente balanço do CEMADEM revela que 170 municípios brasileiros enfrentam alto risco de seca e outros 27 alcançaram o nível muito alto de vulnerabilidade hídrica. A situação traz apreensão para as lavouras de feijão e milho, que iniciaram o plantio em julho e encerraram o ciclo em setembro. Em comparação com o ano passado, o cenário piorou, já que em 2025 o país contava com apenas 32 municípios em risco alto e nenhum em nível muito alto para esse mesmo período. O Nordeste é o epicentro. São 157 cidades nordestinas nos patamares mais graves de monitoramento. Segundo dados da Conab, a falta de chuva atingiu em cheio as fases de floração e enchimento de grãos. Culturas como feijão calpi, feijão cores e milho sofreram perdas na Paraíba, Bahia, Piauí, Alagoas e Pernambuco. Em Sergipe, o ciclo do milho foi encurtado e a colheita confirmou queda na produtividade. Enquanto o cenário melhorou nos plantios de agosto e setembro para as regiões Sudeste, Sul e Centro-Oeste, a região Norte seguiu o caminho oposto. O Amazonas registrou 29 municípios afetados por seca moderada ou severa, e Roraima teve perdas drásticas na terceira safra de milho. Em Minas Gerais, a produção de milho deve ser quase 10% menor do que na safra passada devido à estiagem. Para mapear esses impactos, o CEMADEM cruza dados de chuva, umidade do solo e vegetação através do Índice Integrado de Seca. Esse levantamento técnico é fundamental para orientar o planejamento no campo e direcionar recursos de emergência para as famílias mais atingidas. Reportagem Viviane Bessa.
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7: Mulheres vítimas de violência doméstica que forem afastadas do trabalho por decisão judicial poderão receber pagamento do INSS por até 6 meses. A medida foi estabelecida em parecer vinculante aprovado pelo governo federal e regulamenta uma decisão do Supremo Tribunal Federal. A partir da nova regra, a medida protetiva determinada pela Justiça será suficiente para garantir o pagamento às seguradas do INSS. Não será necessária uma nova perícia médica nem uma avaliação da autarquia sobre a necessidade do afastamento. Para trabalhadoras com carteira assinada, os primeiros 15 dias serão pagos pelo empregador. Depois desse período, o benefício será custeado pelo INSS. Já para segurada sem vínculo empregatício, o pagamento será feito integralmente pelo Instituto. O benefício não exige período de carência, não tem desconto de contribuição previdenciária e o desconto de afastamento conta como tempo de contribuição para a aposentadoria. A regra também prevê atendimento prioritário e sigiloso às vítimas, inclusive pelo Meu INSS. Nos casos de mulheres que não são seguradas da Previdência, o pagamento terá caráter assistencial e ficará a cargo do Estado, Distrito Federal ou município indicado pela Justiça. A medida busca garantir segurança financeira para que mulheres vítimas de violência possam se afastar do trabalho sem perder a renda. Reportagem Sofia Muniz.
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0: E aí, João Luiz Correia, vai estar chegando por aqui para nós cantar uns versos deste bolicheiro de vila.
1: Mas é claro, Betão, nós que já fomos bolicheiro de estância, agora temos chique no urte. 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

0: 12:53.
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8: Quinta-feira, com tempo instável e alerta de tempestade na região sul. No Rio Grande do Sul, o dia terá muitas nuvens, pancadas de chuva e trovoadas isoladas. Em Porto Alegre, a mínima de 19 e a máxima atinge 25 graus. O aviso de tempestade abrange a região metropolitana, a serra e a maior parte do interior gaúcho. Em Santa Catarina, a previsão indica muitas nuvens com chuva. Florianópolis registra variação de 19 e 23 graus. O alerta de perigo também atinge o oeste e a serra catarinense. No Paraná, o tempo fica com muitas nuvens e possibilidade de chuva isolada. Curitiba tem mínima de 16 e máxima de 26 graus. A região sudoeste do estado também está em alerta. O aviso de tempestade vale durante toda a quinta-feira, com risco de ventos fortes, queda de granizo e alagamentos. As informações são do Instituto Nacional de Meteorologia. Viviane Bessa, o tempo e a temperatura.
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8: A quarta-feira começa com alta no preço das carnes no Atacado Paulista. A arroba do boi gordo abriu o dia com leve subida de 0,08%, negociada a R$ 373,25 em São Paulo. No setor de aves, o quilo do frango congelado é comercializado a R$ 8,32 nas regiões da Grande São Paulo, São José do Rio Preto e Descalvado. Já o produto resfriado sai a R$ 8,33. O grande destaque do dia é a carcaça suína especial, que subiu 5,80% nos atacados da Grande São Paulo, com o quilo cotado a R$ 9,12. Entre as praças analisadas, o menor preço do suíno vivo foi registrado em Santa Catarina, comercializado a R$ 5,56 por quilo. Os dados são do CEPEA. Reportagem Viviane Bessa.
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9: A disputa pela presidência será decidida em segundo turno no dia 25 de outubro entre o senador Flávio Bolsonaro e o presidente Lula, que terminaram o primeiro turno das eleições separados por 1,87 ponto percentual. Diante do resultado apertado, as duas campanhas calculam de onde podem vir votos extras, incluindo os governadores eleitos ou em disputa nos estados. 20 governadores foram eleitos já no primeiro turno, recorde desde a redemocratização. Ainda há segundo turno no Distrito Federal e em 6 estados: Acre, Amazonas, Espírito Santo, Rio de Janeiro, Rio Grande do Norte e Tocantins. O quadro de palanques favorece Flávio, que terá aliados direto concorrendo em 5 desses estados, contra 4 de Lula. Em São Paulo, o maior colégio eleitoral do país, Tarcísio de Freitas foi reeleito governador com 62,65% dos votos válidos. No estado, Flávio teve 51,93% dos votos para presidente contra 38,2% de Lula. Para o cientista político Bruno Rizzi, da Fato Inteligência Política, a não realização de segundo turno estadual em São Paulo prejudica os dois lados.
10: A ausência do segundo turno em São Paulo tem o mesmo impacto para Lula, pela ausência do palanque com Haddad, e para Tarcísio de Freitas, também fora do segundo turno, já eleito no primeiro turno. O impacto se dá diretamente para a figura de Flávio Bolsonaro, que também não terá o palanque.
9: Já na Bahia, Jerônimo Rodrigues foi reeleito governador pelo PT com 55,73% dos votos válidos, em um estado onde Lula teve 66,16% dos votos para presidente, contra 28,55% de Flávio. Apesar da vantagem, Rizzi alerta para a queda do desempenho do atual presidente no estado, que obteve porcentagem 4 pontos menor do que em 2022. Em Minas Gerais, segundo o maior colégio eleitoral, Cleitinho Azevedo venceu o governo com 55,4% dos votos válidos, enquanto Flávio superou Lula na disputa presidencial do estado com 48,24% a 43,32%. Rizzi destaca a inversão do resultado em comparação a 2022.
10: No primeiro turno em 2022, Lula venceu o primeiro turno em Minas Gerais por cerca de 48% dos votos a 43% de Jair Bolsonaro. Já esse ano, o jogo inverteu e Flávio venceu Lula pelos 48% contra 43% do presidente Lula. A campanha do petista enxerga que é possível buscar e reverter ao menos ao resultado que obteve em 2022.
9: Fora do tabuleiro estadual, o apoio dos candidatos derrotados também entra no cálculo. Juntos, Augusto Cury, Renan Santos e Ronaldo Caiado somaram quase 9 milhões de votos. Caiado e o ex-presidente Michel Temer já declararam apoio a Flávio, enquanto Cury e Renan optaram pela neutralidade. Nessa terça, Lula teve nova reunião com ministros no Planalto para ajustar a comunicação da campanha, enquanto Flávio se reuniu com a direção do PL para manter o formato usado no primeiro turno e discutir a unificação e ampliação da base conservadora com Tarcísio de Freitas. Reportagem Álvaro Couto.
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0: Notícia do dia. O sistema do associativismo brasileiro lançou um manifesto em defesa da superação da polarização política e da construção de um governo voltado para todos. Encabeçado pela Confederação das Associações Comerciais e Empresariais do Brasil, a CACB, o documento pode ser assinado por pessoas físicas e empresas, mediante CPF ou CNPJ, por meio do site da Rede Pauta Brasil. A plataforma também reúne a relação de signatários que aderiram ao manifesto e autorizaram a divulgação dos nomes. O presidente da CACB, Alfredo Cotaite Neto, convoca as entidades do sistema associativista a aderirem ao manifesto.
5: Eu quero o maior número para mostrar a representatividade do nosso sistema. Vamos nos dar as mãos e somar esse esforço. Quanto mais entidades assinarem a adesão ao manifesto, mais força a gente ganha para o futuro diálogo com o governo.
0: O manifesto defende a superação da polarização política e a construção de um Brasil mais unido. A proposta apresentada coloca o cidadão no centro das ações do Estado e valoriza o trabalho, o empreendedorismo, a liberdade econômica, a propriedade privada e a geração de empregos. O texto também ressalta a importância da independência e do respeito às atribuições de cada poder da República. Outro ponto central é a defesa de um governo que represente todo o país, independentemente de região, classe social ou grupo político. O manifesto convoca lideranças que compartilham os valores de liberdade, responsabilidade e trabalho a se unirem em torno de um projeto comum e atribui ao próximo presidente o papel de conduzir essa convergência. Após o resultado do segundo turno das eleições, o sistema associativista pretende apresentar ao próximo presidente da República um documento com propostas para diferentes áreas de interesse do setor. Segundo o presidente emérito da CACB, Guilherme Afif Domingos, as entidades pretendem utilizar sua articulação com o Congresso Nacional para defender mudanças e acelerar a tramitação de reformas consideradas prioritárias.
5: Para utilizarmos a nossa força, a nossa influência perante os parlamentares para facilitar o processo de reformas. Eu quero chamar a atenção que reformas você faz no primeiro ano de governo. Se você passou um ano de governo, as coisas ficam mais difíceis. Então nós precisamos saber o que queremos logo de saída, para que a gente possa ter as modificações.
0: O texto na íntegra e o formulário para adesão ao manifesto estão disponíveis no site redepautabrasil.com.br. Reportagem Paloma Custódio.
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11: Mais de 80% dos brasileiros que conquistaram medalhas na World Skill Xangai 2026 estudaram o ensino fundamental em escolas públicas. Dos 41 medalhistas brasileiros, 33 passaram pela rede pública entre o primeiro e o nono ano. Apenas 8 estudaram em escolas particulares. A competição foi realizada em Xangai, na China, no fim de setembro. O Brasil terminou em segundo lugar na classificação geral por pontos, atrás apenas da China. A delegação brasileira conquistou 2 medalhas de prata, 6 de bronze e 29 medalhas de excelência. Ao todo, 71 competidores representaram o país. Desse grupo, 76% vieram da rede pública de ensino. O superintendente de Educação Profissional e Superior do Senai, Carlos Braghini, destacou que o investimento na educação profissional impulsiona o desenvolvimento pessoal e social, transformando o potencial dos jovens em conquista no Brasil e no exterior.
12: É um país com muitos talentos, espalhados de norte a sul do Brasil, que comprovam que ao receber educação de qualidade, amplificam a sua capacidade de brilhar, seja numa competição internacional como essa, seja dentro do Brasil, seja na própria família, onde ao estudarem, ao irem para o mundo do trabalho e ao continuarem os estudos, permitem com que tenham mais acesso à renda, ao trabalho, à emancipação e à autonomia.
11: A delegação brasileira foi a maior da história do país na World Skills e teve representantes nas 64 ocupações disputadas. A preparação começou nas escolas, passou por etapas estaduais e pela competição nacional, até chegar à fase internacional. Cerca de 66% dos profissionais são oriundos da gratuidade regimental, que garante vaga sem custo em cursos de educação profissional financiados pelo Senai. A World Skills é considerada a maior competição de educação profissional do mundo e cada edição é realizada em um país diferente. Ela reúne jovens de diversas partes do mundo em provas relacionadas à formação profissional. Reportagem Marquesan Araújo.
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8: A seca volta a ameaçar a agricultura familiar e acende o sinal de alerta no campo. O mais recente balanço do CEMADEM revela que 170 municípios brasileiros enfrentam alto risco de seca e outros 27 alcançaram o nível muito alto de vulnerabilidade hídrica. A situação traz apreensão para as lavouras de feijão e milho, que iniciaram o plantio em julho e encerraram o ciclo em setembro. Em comparação com o ano passado, o cenário piorou, já que em 2025 o país contava com apenas 32 municípios em risco alto e nenhum em nível muito alto para esse mesmo período. O Nordeste é o epicentro. São 157 cidades nordestinas nos patamares mais graves de monitoramento. Segundo dados da Conab, a falta de chuva atingiu em cheio as fases de floração e enchimento de grãos. Culturas como feijão calpi, feijão cores e milho sofreram perdas na Paraíba, Bahia, Piauí, Alagoas e Pernambuco. Em Sergipe, o ciclo do milho foi encurtado e a colheita confirmou queda na produtividade. Enquanto o cenário melhorou nos plantios de agosto e setembro para as regiões Sudeste, Sul e Centro-Oeste, a região Norte seguiu o caminho oposto. O Amazonas registrou 29 municípios afetados por seca moderada ou severa, e Roraima teve perdas drásticas na terceira safra de milho. Em Minas Gerais, a produção de milho deve ser quase 10% menor do que na safra passada devido à estiagem. Para mapear esses impactos, o CEMADEM cruza dados de chuva, umidade do solo e vegetação através do Índice Integrado de Seca. Esse levantamento técnico é fundamental para orientar o planejamento no campo e direcionar recursos de emergência para as famílias mais atingidas. Reportagem Viviane Bessa.
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13: Mulheres vítimas de violência doméstica que forem afastadas do trabalho por decisão judicial poderão receber pagamento do INSS por até 6 meses. A medida foi estabelecida em parecer vinculante aprovado pelo governo federal e regulamenta uma decisão do Supremo Tribunal Federal. A partir da nova regra, a medida protetiva determinada pela Justiça será suficiente para garantir o pagamento a segurados do INSS. Não será necessária uma nova perícia médica nem uma avaliação da autarquia sobre a necessidade do afastamento. Para trabalhadoras com carteira assinada, os primeiros 15 dias serão pagos pelo empregador. Depois desse período, o benefício será custeado pelo INSS. Já para segurada sem vínculo empregatício, o pagamento será feito integralmente pelo Instituto. O benefício não exige período de carência, não tem desconto de contribuição previdenciária e o desconto de afastamento conta como tempo de contribuição para a aposentadoria. A regra também prevê atendimento prioritário e sigiloso às vítimas, inclusive pelo Meu INSS. Nos casos de mulheres que não são seguradas da Previdência, o pagamento terá caráter assistencial e ficará a cargo do Estado, Distrito Federal ou município indicado pela Justiça. A medida busca garantir segurança financeira para que mulheres vítimas de violência possam se afastar do trabalho sem perder a renda. Reportagem Sofia Muniz.
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0: 16:53.
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7: Quinta-feira, com tempo instável e alerta de tempestade na região sul. No Rio Grande do Sul, o dia terá muitas nuvens, pancadas de chuva e trovoadas isoladas. Em Porto Alegre, a mínima de 19 e a máxima atinge 25 graus. O aviso de tempestade abrange a região metropolitana, a serra e a maior parte do interior gaúcho. Em Santa Catarina, a previsão indica muitas nuvens com chuva. Florianópolis registra variação de 19 e 23 graus. O alerta de perigo também atinge o oeste e a serra catarinense. No Paraná, o tempo fica com muitas nuvens e possibilidade de chuva isolada. Curitiba tem mínima de 16 e máxima de 26 graus. A região sudoeste do estado também está em alerta. O aviso de tempestade vale durante toda a quinta-feira, com risco de ventos fortes, queda de granizo e alagamentos. As informações são do Instituto Nacional de Meteorologia. Viviane Bessa, o tempo e a temperatura.
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7: A quarta-feira começa com alta no preço das carnes no Atacado Paulista. A arroba do boi gordo abriu o dia com leve subida de 0,08%, negociada a R$ 373,25 em São Paulo. No setor de aves, o quilo do frango congelado é comercializado a R$ 8,32 nas regiões da Grande São Paulo, São José do Rio Preto e Descalvado. Já o produto resfriado sai a R$ 8,33. O grande destaque do dia é a carcaça suína especial, que subiu 5,80% nos atacados da Grande São Paulo, com o quilo cotado a R$ 9,12. Entre as praças analisadas, o menor preço do suíno vivo foi registrado em Santa Catarina, comercializado a R$ 5,56 por quilo. Os dados são do CEPEA. Reportagem Viviane Bessa.
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8: A disputa pela presidência será decidida em segundo turno, no dia 25 de outubro, entre o senador Flávio Bolsonaro e o presidente Lula, que terminaram o primeiro turno das eleições separados por 1,87 ponto percentual. Diante do resultado apertado, as duas campanhas calculam de onde podem vir votos extras, incluindo os governadores eleitos ou em disputa nos estados. 20 governadores foram eleitos já no primeiro turno, recorde desde a redemocratização. Ainda há segundo turno no Distrito Federal e em 6 estados. Acre, Amazonas, Espírito Santo, Rio de Janeiro, Rio Grande do Norte e Tocantins. O quadro de palanques favorece Flávio, que terá aliados direto concorrendo em 5 desses estados, contra 4 de Lula. Em São Paulo, o maior colégio eleitoral do país, Tarcísio de Freitas foi reeleito governador com 62,65% dos votos válidos. No estado, Flávio teve 51,93% dos votos para presidente, contra 38,2% de Lula. Para o cientista político Bruno Rizzi, da Fato Inteligência Política, a não realização de segundo turno estadual em São Paulo prejudica os dois lados.
9: A ausência do segundo turno em São Paulo tem o mesmo impacto para Lula, pela ausência do palanque com Haddad, e para Tarcísio de Freitas, também fora do segundo turno, já eleito no primeiro turno. O impacto se dá diretamente para a figura de Flávio Bolsonaro, que também não terá o palanque.
8: Já na Bahia, Jerônimo Rodrigues foi reeleito governador pelo PT com 55,73% dos votos válidos, em um estado onde Lula teve 66,16% dos votos para presidente, contra 28,55% de Flávio. Apesar da vantagem, Rizzi alerta para a queda do desempenho do atual presidente no estado, que obteve porcentagem 4 pontos menor do que em 2022. Em Minas Gerais, segundo o maior colégio eleitoral, Cleitinho Azevedo venceu o governo com 55,4% dos votos válidos, enquanto Flávio superou Lula na disputa presidencial do estado com 48,24% a 43,32%. Rizzi destaca a inversão do resultado em comparação a 2022.
9: No primeiro turno em 2022, Lula venceu o primeiro turno em Minas Gerais por cerca de 48% dos votos a 43% de Jair Bolsonaro. Já esse ano, o jogo inverteu. E Flávio venceu Lula pelos 48% contra 43% do presidente Lula. A campanha do petista enxerga que é possível buscar e reverter ao menos ao resultado que obteve em 2022.
8: Fora do tabuleiro estadual, o apoio dos candidatos derrotados também entra no cálculo. Juntos, Augusto Cury, Renan Santos e Ronaldo Caiado somaram quase 9 milhões de votos. Caiado e o ex-presidente Michel Temer já declararam apoio a Flávio, enquanto Cury e Renan optaram pela neutralidade. Nessa terça, Lula teve nova reunião com ministros no Planalto para ajustar a comunicação da campanha, enquanto Flávio se reuniu com a direção do PL para manter o formato usado no primeiro turno e discutir a unificação e ampliação da base conservadora com Tarcísio de Freitas. Reportagem Álvaro Couto.
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10: O Sistema do Associativismo Brasileiro lançou um manifesto em defesa da superação da polarização política e da construção de um governo voltado para todos, encabeçado pela Confederação das Associações Comerciais e Empresariais do Brasil, a CACB. O documento pode ser assinado por pessoas físicas e empresas, mediante CPF ou CNPJ, por meio do site da Rede Pauta Brasil. A plataforma também reúne a relação de signatários que aderiram ao manifesto e autorizaram a divulgação dos nomes. O presidente da CACB, Alfredo Cotaite Neto, convoca as entidades do sistema associativista a aderirem ao manifesto.
11: Eu quero o maior número para mostrar a representatividade do nosso sistema. Vamos nos dar as mãos e somar esse esforço. Quanto mais entidades assinarem a adesão ao manifesto, mais força a gente ganha para o futuro diálogo com o governo.
10: O manifesto defende a superação da polarização política e a construção de um Brasil mais unido. A proposta apresentada coloca o cidadão no centro das ações do Estado e valoriza o trabalho, o empreendedorismo, a liberdade econômica, a propriedade privada e a geração de empregos. O texto também ressalta a importância da independência e do respeito às atribuições de cada poder da República. Outro ponto central é a defesa de um governo que represente todo o país, independentemente de região, classe social ou grupo político. O manifesto convoca lideranças que compartilham os valores de liberdade, responsabilidade e trabalho a se unirem em torno de um projeto comum e atribui ao próximo presidente o papel de conduzir essa convergência. Após o resultado do segundo turno das eleições, o sistema associativista pretende apresentar ao próximo presidente da República um documento com propostas para diferentes áreas de interesse do setor. Segundo o presidente emérito da CACB, Guilherme Afif Domingos, as entidades pretendem utilizar sua articulação com o Congresso Nacional para defender mudanças e acelerar a tramitação de reformas consideradas prioritárias.
11: Para utilizarmos a nossa força, a nossa influência perante os parlamentares para facilitar o processo de reformas. Eu quero chamar a atenção que reformas você faz no primeiro ano de governo. Se você passou um ano de governo, as coisas ficam mais difíceis. Então nós precisamos saber o que queremos logo de saída, para que a gente possa ter as modificações.
10: O texto na íntegra e o formulário para adesão ao manifesto estão disponíveis no site redepautabrasil.com.br. Reportagem Paloma Custódio.
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13: Mais de 80% dos brasileiros que conquistaram medalhas na WorldSkills Xangai 2026 estudaram o ensino fundamental em escolas públicas. Dos 41 medalhistas brasileiros, 33 passaram pela rede pública entre o primeiro e o nono ano. Apenas 8 estudaram em escolas particulares. A competição foi realizada em Xangai, na China, no fim de setembro. O Brasil terminou em segundo lugar na classificação geral por pontos, atrás apenas da China. A delegação brasileira conquistou 2 medalhas de prata, 6 de bronze e 29 medalhas de excelência. Ao todo, 71 competidores representaram o país. Desse grupo, 76% vieram da rede pública de ensino. O superintendente de Educação Profissional e Superior do Senai, Carlos Braghini, destacou que o investimento na educação profissional impulsiona o desenvolvimento pessoal e social, transformando o potencial dos jovens em conquista no Brasil e no exterior.
14: É um país com muitos talentos, espalhados de norte a sul do Brasil, que comprovam que ao receber educação de qualidade, amplificam a sua capacidade de brilhar, seja numa competição internacional como essa, seja dentro do Brasil, seja na própria família, onde ao estudarem, ao irem para o mundo do trabalho e ao continuarem os estudos, permitem com que tenham mais acesso à renda, ao trabalho, à emancipação e à autonomia.
13: A delegação brasileira foi a maior da história do país na World Skills e teve representantes nas 64 ocupações disputadas. A preparação começou nas escolas, passou por etapas estaduais e pela competição nacional até chegar à fase internacional. Cerca de 66% dos profissionais são oriundos da gratuidade regimental, que garante vaga sem custo em cursos de educação profissional financiados pelo Senai. A World Skills é considerada a maior competição de educação profissional do mundo e cada edição é realizada em um país diferente. Ela reúne jovens de diversas partes do mundo em provas relacionadas à formação profissional. Reportagem Marquesan Araújo.
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7: A seca volta a ameaçar a agricultura familiar e acende o sinal de alerta no campo. O mais recente balanço do CEMADEM revela que 170 municípios brasileiros enfrentam alto risco de seca e outros 27 alcançaram um nível muito alto de vulnerabilidade hídrica. A situação traz apreensão para as lavouras de feijão e milho, que iniciaram o plantio em julho e encerraram o ciclo em setembro. Em comparação com o ano passado, o cenário piorou, já que em 2025 o país contava com apenas 32 municípios em risco alto e nenhum em nível muito alto para esse mesmo período. O Nordeste é o epicentro. São 157 cidades nordestinas nos patamares mais graves de monitoramento. Segundo dados da Conab, a falta de chuva atingiu em cheio as fases de floração e enchimento de grãos. Culturas como feijão calpi, feijão cores e milho sofreram perdas na Paraíba, Bahia, Piauí, Alagoas e Pernambuco. Em Sergipe, o ciclo do milho foi encurtado e a colheita confirmou queda na produtividade. Enquanto o cenário melhorou nos plantios de agosto e setembro para as regiões Sudeste, Sul e Centro-Oeste, a região Norte seguiu o caminho oposto. O Amazonas registrou 29 municípios afetados por seca moderada ou severa, e Roraima teve perdas drásticas na terceira safra de milho. Em Minas Gerais, a produção de milho deve ser quase 10% menor do que na safra passada devido à estiagem. Para mapear esses impactos, o CEMADEM cruza dados de chuva, umidade do solo e vegetação através do Índice Integrado de Seca. Esse levantamento técnico é fundamental para orientar o planejamento no campo e direcionar recursos de emergência para as famílias mais atingidas. Reportagem Viviane Bessa.
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15: Mulheres vítimas de violência doméstica que forem afastadas do trabalho por decisão judicial poderão receber pagamento do INSS por até 6 meses. A medida foi estabelecida em parecer vinculante aprovado pelo governo federal e regulamenta uma decisão do Supremo Tribunal Federal. A partir da nova regra, a medida protetiva determinada pela Justiça será suficiente para garantir o pagamento a segurados do INSS. Não será necessária uma nova perícia médica nem uma avaliação da autarquia sobre a necessidade do afastamento. Para trabalhadoras com carteira assinada, os primeiros 15 dias serão pagos pelo empregador, Depois desse período, o benefício será custeado pelo INSS. Já para segurada sem vínculo empregatício, o pagamento será feito integralmente pelo Instituto. O benefício não exige período de carência, não tem desconto de contribuição previdenciária e o desconto de afastamento conta como tempo de contribuição para a aposentadoria. A regra também prevê atendimento prioritário e sigiloso às vítimas, inclusive pelo Meu INSS. Nos casos de mulheres que não são seguradas da Previdência, o pagamento terá caráter assistencial e ficará a cargo do Estado, Distrito Federal ou município indicado pela Justiça. A medida busca garantir segurança financeira para que mulheres vítimas de violência possam se afastar do trabalho sem perder a renda. Reportagem Sofia Muniz.
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1: 17 horas e 53 minutos.
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9: Quinta-feira, com tempo instável e alerta de tempestade na região sul. No Rio Grande do Sul, o dia terá muitas nuvens, pancadas de chuva e trovoadas isoladas. Em Porto Alegre, a mínima de 19 e a máxima atinge 25 graus. O aviso de tempestade abrange a região metropolitana, a serra e a maior parte do interior gaúcho. Em Santa Catarina, a previsão indica muitas nuvens com chuva. Florianópolis registra variação de 19 e 23 graus. O alerta de perigo também atinge o oeste e a serra catarinense. No Paraná, o tempo fica com muitas nuvens e possibilidade de chuva isolada. Curitiba tem mínima de 16 e máxima de 26 graus. A região sudoeste do estado também está em alerta. O aviso de tempestade vale durante toda a quinta-feira, com risco de ventos fortes, queda de granizo e alagamentos. As informações são do Instituto Nacional de Meteorologia. Viviane Bessa, o tempo e a temperatura.
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9: A quarta-feira começa com alta no preço das carnes no Atacado Paulista. A arroba do boi gordo abriu o dia com leve subida de 0,08%, negociada a R$ 373,25 em São Paulo. No setor de aves, o quilo do frango congelado é comercializado a R$ 8,32 nas regiões da Grande São Paulo, São José do Rio Preto e Descalvado. Já o produto resfriado sai a R$ 8,33. O grande destaque do dia é a carcaça suína especial, que subiu 5,80% nos atacados da Grande São Paulo, com o quilo cotado a R$ 9,12. Entre as praças analisadas, o menor preço do suíno vivo foi registrado em Santa Catarina, comercializado a R$ 5,56 por quilo. Os dados são do CEPEA. Reportagem Viviane Bessa.
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10: A disputa pela presidência será decidida em segundo turno no dia 25 de outubro entre o senador Flávio Bolsonaro e o presidente Lula, que terminaram o primeiro turno das eleições separados por 1,87 ponto percentual. Diante do resultado apertado, as duas campanhas calculam de onde podem vir votos extras, incluindo os governadores eleitos ou em disputa nos estados. 20 governadores foram eleitos já no primeiro turno, recorde desde a redemocratização. Ainda há segundo turno no Distrito Federal e em 6 estados: Acre, Amazonas, Espírito Santo, Rio de Janeiro, Rio Grande do Norte e Tocantins. O quadro de palanques favorece Flávio, que terá aliados direto concorrendo em 5 desses estados, contra 4 de Lula. Em São Paulo, o maior colégio eleitoral do país, Tarcísio de Freitas foi reeleito governador com 62,65% dos votos válidos. No estado, Flávio teve 51,93% dos votos para presidente contra 38,2% de Lula. Para o cientista político Bruno Rizzi, da Fato Inteligência Política, a não realização de segundo turno estadual em São Paulo prejudica os dois lados.
11: A ausência do segundo turno em São Paulo tem o mesmo impacto para Lula, pela ausência do palanque com Haddad, e para Tarcísio de Freitas, também fora do segundo turno, já eleito no primeiro turno. O impacto se dá diretamente para a figura de Flávio Bolsonaro, que também não terá o palanque.
10: Já na Bahia, Jerônimo Rodrigues foi reeleito governador pelo PT com 55,73% dos votos válidos, em um estado onde Lula teve 66,16% dos votos para presidente, contra 28,55% de Flávio. Apesar da vantagem, Rizzi alerta para a queda do desempenho do atual presidente no estado, que obteve porcentagem 4 pontos menor do que em 2022. Em Minas Gerais, segundo o maior colégio eleitoral, Cleitinho Azevedo venceu o governo com 55,4% dos votos válidos, enquanto Flávio superou Lula na disputa presidencial do estado com 48,24% a 43,32%. Riz destaca a inversão do resultado em comparação a 2022.
11: No primeiro turno em 2022, Lula venceu o primeiro turno em Minas Gerais por cerca de 48% dos votos a 43% de Jair Bolsonaro. Já esse ano, o jogo inverteu. E Flávio venceu Lula pelos 48% contra 43% do presidente Lula. A campanha do petista enxerga que é possível buscar e reverter ao menos ao resultado que obteve em 2022.
10: Fora do tabuleiro estadual, o apoio dos candidatos derrotados também entra no cálculo. Juntos, Augusto Cury, Renan Santos e Ronaldo Caiado somaram quase 9 milhões de votos. Caiado e o ex-presidente Michel Temer já declararam apoio a Flávio, enquanto Cury e Renan optaram pela neutralidade. Nessa terça, Lula teve nova reunião com ministros no Planalto para ajustar a comunicação da campanha, enquanto Flávio se reuniu com a direção do PL para manter o formato usado no primeiro turno e discutir a unificação e ampliação da base conservadora com Tarcísio de Freitas. Reportagem, Álvaro Couto.
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12: O sistema do associativismo brasileiro lançou um manifesto em defesa da superação da polarização política e da construção de um governo voltado para todos. Encabeçado pela Confederação das Associações Comerciais e Empresariais do Brasil, a CACB, o documento pode ser assinado por pessoas físicas e empresas, mediante CPF ou CNPJ, por meio do site da Rede Pauta Brasil. A plataforma também reúne a relação de signatários que aderiram ao manifesto e autorizaram a divulgação dos nomes. O presidente da CACB, Alfredo Cotaite Neto, convoca as entidades do sistema associativista a aderirem ao manifesto.
13: Eu quero o maior número para mostrar a representatividade do nosso sistema. Vamos nos dar as mãos e somar esse esforço. Quanto mais entidades assinarem a adesão ao manifesto, mais força a gente ganha para o futuro diálogo com o governo.
12: O manifesto defende a superação da polarização política e a construção de um Brasil mais unido. A proposta apresentada coloca o cidadão no centro das ações do Estado e valoriza o trabalho, o empreendedorismo, a liberdade econômica, a propriedade privada e a geração de empregos. O texto também ressalta a importância da independência e do respeito às atribuições de cada poder da República. Outro ponto central é a defesa de um governo que represente todo o país, independentemente de região, classe social ou grupo político. O manifesto convoca lideranças que compartilham os valores de liberdade, responsabilidade e trabalho a se unirem em torno de um projeto comum e atribui ao próximo presidente o papel de conduzir essa convergência. Após o resultado do segundo turno das eleições, o sistema associativista pretende apresentar ao próximo presidente da República um documento com propostas para a diferentes áreas de interesse do setor. Segundo o presidente emérito da CACB, Guilherme Afife Domingos, as entidades pretendem utilizar sua articulação com o Congresso Nacional para defender mudanças e acelerar a tramitação de reformas consideradas prioritárias.
13: Para utilizarmos a nossa força, a nossa influência perante os parlamentares para facilitar o processo de reformas. Eu quero chamar a atenção que reformas você faz no primeiro ano de governo. Se você passou um ano de governo, as coisas ficam mais difíceis. Então nós precisamos saber o que queremos logo de saída, para que a gente possa ter as modificações.
12: O texto na íntegra e o formulário para adesão ao manifesto estão disponíveis no site redepautabrasil.com.br. Reportagem Paloma Custódio.
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14: Mais de 80% dos brasileiros que conquistaram medalhas na WorldSkill Xangai 2026 estudaram o ensino fundamental em escolas públicas. Dos 41 medalhistas brasileiros, 33 passaram pela rede pública entre o primeiro e o nono ano. Apenas 8 estudaram em escolas particulares. A competição foi realizada em Xangai, na China, no fim de setembro. O Brasil terminou em segundo lugar na classificação geral por pontos, atrás apenas da China. A delegação brasileira conquistou 2 medalhas de prata, 6 de bronze e 29 medalhas de excelência. Ao todo, 71 competidores representaram o país. Desse grupo, 76% vieram da rede pública de ensino. O superintendente de educação profissional e superior do Senai, Carlos Braghini, destacou que o investimento na educação profissional impulsiona o desenvolvimento pessoal e social, transformando o potencial dos jovens em conquista no Brasil e no exterior.
15: É um país com muitos talentos, espalhados de norte a sul do Brasil, que comprovam que ao receber educação de qualidade, amplificam a sua capacidade de brilhar, seja numa competição internacional como essa, seja dentro do Brasil, seja na própria família, onde ao estudarem, ao irem para o mundo do trabalho e ao continuarem os estudos, permitem com que tenham mais acesso à renda, ao trabalho, à emancipação e à autonomia.
14: A delegação brasileira foi a maior da história do país na WorldSkills e teve representantes nas 64 ocupações disputadas. A preparação começou nas escolas, passou por etapas estaduais e pela competição nacional, até chegar à fase internacional. Cerca de 66% dos profissionais são oriundos da gratuidade regimental, que garante vaga sem custo em cursos de educação profissional financiados pelo Senai. A WorldSkills é considerada a maior competição de educação profissional do mundo e cada edição é realizada em um país diferente. Ela reúne jovens de diversas partes do mundo em provas relacionadas à formação profissional. Reportagem Marquesan Araújo.
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12: A seca volta a ameaçar a agricultura familiar e acende o sinal de alerta no campo. O mais recente balanço do CEMADEM revela que 170 municípios brasileiros enfrentam alto risco de seca e outros 27 alcançaram o nível muito alto de vulnerabilidade hídrica. A situação traz apreensão para as lavouras de feijão e milho, que iniciaram o plantio em julho e encerraram o ciclo em setembro. Em comparação com o ano passado, o cenário piorou, já que em 2025 o país contava com apenas 32 municípios em risco alto e nenhum em nível muito alto para esse mesmo período. O Nordeste é o epicentro. São 157 cidades nordestinas nos patamares mais graves de monitoramento. Segundo dados da Conab, a falta de chuva atingiu em cheio as fases de floração e enchimento de grãos. Culturas como feijão calpi, feijão cores e milho sofreram perdas na Paraíba, Bahia, Piauí, Alagoas e Pernambuco. Em Sergipe, o ciclo do milho foi encurtado e a colheita confirmou queda na produtividade. Enquanto o cenário melhorou nos plantios de agosto e setembro para as regiões Sudeste, Sul e Centro-Oeste, a região Norte seguiu o caminho oposto. O Amazonas registrou 29 municípios afetados por seca moderada ou severa, e Roraima teve perdas drásticas na terceira safra de milho. Em Minas Gerais, a produção de milho deve ser quase 10% menor do que na safra passada devido à estiagem. Para mapear esses impactos, o CEMADEM cruza dados de chuva, umidade do solo e vegetação através do Índice Integrado de Seca. Esse levantamento técnico é fundamental para orientar o planejamento no campo e direcionar recursos de emergência para as famílias mais atingidas. Reportagem Viviane Bessa.
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16: Mulheres vítimas de violência doméstica que forem afastadas do trabalho por decisão judicial poderão receber pagamento do INSS por até 6 meses. A medida foi estabelecida em parecer vinculante aprovado pelo governo federal e regulamenta uma decisão do Supremo Tribunal Federal. A partir da nova regra, a medida protetiva determinada pela Justiça será suficiente para garantir o pagamento a segurados do INSS. Não será necessária uma nova perícia médica nem uma avaliação da autarquia sobre a necessidade do afastamento. Para trabalhadoras com carteira assinada, os primeiros 15 dias serão pagos pelo empregador, Depois desse período, o benefício será custeado pelo INSS. Já para segurada sem vínculo empregatício, o pagamento será feito integralmente pelo Instituto. O benefício não exige período de carência, não tem desconto de contribuição previdenciária e o desconto de afastamento conta como tempo de contribuição para a aposentadoria. A regra também prevê atendimento prioritário e sigiloso às vítimas, inclusive pelo Meu INSS. Nos casos de mulheres que não são seguradas da Previdência, o pagamento terá caráter assistencial e ficará a cargo do Estado, Distrito Federal ou município indicado pela Justiça. A medida busca garantir segurança financeira para que mulheres vítimas de violência possam se afastar do trabalho sem perder a renda. Reportagem Sofia Muniz.
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1: 18 horas e 9 minutos.

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0: 18h53.
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8: Quinta-feira, com tempo instável e alerta de tempestade na região sul. No Rio Grande do Sul, o dia terá muitas nuvens, pancadas de chuva e trovoadas isoladas. Em Porto Alegre, a mínima de 19 e a máxima atinge 25 graus. O aviso de tempestade abrange a região metropolitana, a serra e a maior parte do interior gaúcho. Em Santa Catarina, a previsão indica muitas nuvens com chuva. Florianópolis registra variação de 19 e 23 graus. O alerta de perigo também atinge o oeste e a serra catarinense. No Paraná, o tempo fica com muitas nuvens e possibilidade de chuva isolada. Curitiba tem mínima de 16 e máxima de 26 graus. A região sudoeste do estado também está em alerta. O aviso de tempestade vale durante toda a quinta-feira, com risco de ventos fortes, queda de granizo e alagamentos. As informações são do Instituto Nacional de Meteorologia. Viviane Bessa, o tempo e a temperatura.
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8: A quarta-feira começa com alta no preço das carnes no atacado paulista. A arroba do boi gordo abriu o dia com leve subida de 0,08%, negociada a R$ 373,25 em São Paulo. No setor de aves, o quilo do frango congelado é comercializado a R$ 8,32 nas regiões da Grande São Paulo, São José do Rio Preto e Descalvado. Já o produto resfriado sai a R$ 8,33. O grande destaque do dia é a carcaça suína especial, que subiu 5,80% nos atacados da Grande São Paulo, com o quilo cotado a R$ 9,12. Entre as praças analisadas, o menor preço do suíno vivo foi registrado em Santa Catarina, comercializado a R$ 5,56 por quilo. Os dados são do CEPEA. Reportagem Viviane Bessa.
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9: A disputa pela presidência será decidida em segundo turno, no dia 25 de outubro, entre o senador Flávio Bolsonaro e o presidente Lula, que terminaram o primeiro turno das eleições separados por 1,87 ponto percentual. Diante do resultado apertado, as duas campanhas calculam de onde podem vir votos extras, incluindo os governadores eleitos ou em disputa nos estados. 20 governadores foram eleitos já no primeiro turno, recorde desde a redemocratização. Ainda há segundo turno no Distrito Federal e em 6 estados. Acre, Amazonas, Espírito Santo, Rio de Janeiro, Rio Grande do Norte e Tocantins. O quadro de palanques favorece Flávio, que terá aliados direto concorrendo em 5 desses estados, contra 4 de Lula. Em São Paulo, o maior colégio eleitoral do país, Tarcísio de Freitas foi reeleito governador com 62,65% dos votos válidos. No estado, Flávio teve 51,93% dos votos para presidente, contra 38,2% de Lula. Para o cientista político Bruno Rizzi, da Fato Inteligência Política, a não realização de segundo turno estadual em São Paulo prejudica os dois lados.
10: A ausência do segundo turno em São Paulo tem o mesmo impacto para Lula, pela ausência do palanque com Haddad, e para Tarcísio de Freitas, também fora do segundo turno, já eleito no primeiro turno. O impacto se dá diretamente para a figura de Flávio Bolsonaro, que também não terá o palanque.
9: Já na Bahia, Jerônimo Rodrigues foi reeleito governador pelo PT com 55,73% dos votos válidos, em um estado onde Lula teve 66,16% dos votos para presidente, contra 28,55% de Flávio. Apesar da vantagem, Rizzi alerta para a queda do desempenho do atual presidente no estado, que obteve porcentagem 4 pontos menor do que em 2022. Em Minas Gerais, segundo o maior colégio eleitoral, Cleitinho Azevedo venceu o governo com 55,4% dos votos válidos, enquanto Flávio superou Lula na disputa presidencial do estado com 48,24% a 43,32%. Rizzi destaca a inversão do resultado em comparação a 2022.
10: No primeiro turno em 2022, Lula venceu o primeiro turno em Minas Gerais por cerca de 48% dos votos a 43% de Jair Bolsonaro. Já esse ano, o jogo inverteu. E Flávio venceu Lula pelos 48% contra 43% do presidente Lula. A campanha do petista enxerga que é possível buscar e reverter ao menos ao resultado que obteve em 2022.
9: Fora do tabuleiro estadual, o apoio dos candidatos derrotados também entra no cálculo. Juntos, Augusto Cury, Renan Santos e Ronaldo Caiado somaram quase 9 milhões de votos. Caiado e o ex-presidente Michel Temer já declararam apoio a Flávio, enquanto Cury e Renan optaram pela neutralidade. Nessa terça, Lula teve nova reunião com ministros no Planalto para ajustar a comunicação da campanha, enquanto Flávio se reuniu com a direção do PL para manter o formato usado no primeiro turno e discutir a unificação e ampliação da base conservadora com Tarcísio de Freitas. Reportagem Álvaro Couto.
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5: O sistema do associativismo brasileiro lançou um manifesto em defesa da superação da polarização política e da construção de um governo voltado para todos, encabeçado pela Confederação das Associações Comerciais e Empresariais do Brasil, a CACB. O documento pode ser assinado por pessoas físicas e empresas, mediante CPF ou CNPJ, por meio do site da Rede Pauta Brasil. A plataforma também reúne a relação de signatários que aderiram ao manifesto e autorizaram a divulgação dos nomes. O presidente da CACB, Alfredo Cotait Neto, convoca as entidades do sistema associativista a aderirem ao manifesto.
11: Eu quero o maior número para mostrar a representatividade do nosso sistema. Vamos nos dar as mãos e somar esse esforço. Quanto mais entidades assinarem a adesão ao manifesto, mais força a gente ganha para o futuro diálogo com o governo.
5: O manifesto defende a superação da polarização política e a construção de um Brasil mais unido. A proposta apresentada coloca o cidadão no centro das ações do Estado e valoriza o trabalho, o empreendedorismo, a liberdade econômica, a propriedade privada e a geração de empregos. O texto também ressalta a importância da independência e do respeito às atribuições de cada poder da República. Outro ponto central é a defesa de um governo que represente todo o país, independentemente de região, classe social ou grupo político. O manifesto convoca lideranças que compartilham os valores de liberdade, responsabilidade e trabalho a se unirem em torno de um projeto comum e atribui ao próximo presidente o papel de conduzir essa convergência. Após o resultado do segundo turno das eleições, o sistema associativista pretende apresentar ao próximo presidente da República um documento com propostas para a diferentes áreas de interesse do setor. Segundo o presidente emérito da CACB, Guilherme Afife Domingos, as entidades pretendem utilizar sua articulação com o Congresso Nacional para defender mudanças e acelerar a tramitação de reformas consideradas prioritárias.
11: Para utilizarmos a nossa força, a nossa influência perante os parlamentares para facilitar o processo de reformas. Eu quero chamar a atenção que reformas você faz no primeiro ano de governo. Se você passou um ano de governo, as coisas ficam mais difíceis. Então, nós precisamos saber o que queremos logo de saída, para que a gente possa ter as modificações.
5: O texto na íntegra e o formulário para adesão ao manifesto estão disponíveis no site redepautabrasil.com.br. Reportagem Paloma Custódio.
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12: Mais de 80% dos brasileiros que conquistaram medalhas na World Skill Xangai 2026 estudaram o ensino fundamental em escolas públicas. Dos 41 medalhistas brasileiros, 33 passaram pela rede pública entre o primeiro e o nono ano. Apenas 8 estudaram em escolas particulares. A competição foi realizada em Xangai, na China, no fim de setembro. O Brasil terminou em segundo lugar na classificação geral por pontos, atrás apenas da China. A delegação brasileira conquistou 2 medalhas de prata, 6 de bronze e 29 medalhas de excelência. Ao todo, 71 competidores representaram o país. Desse grupo, 76% vieram da rede pública de ensino. O superintendente de Educação Profissional e Superior do SENAI, Carlos Braghini, destacou que o investimento na educação profissional impulsiona o desenvolvimento pessoal e social, transformando o potencial dos jovens em conquista no Brasil e no exterior.
13: É um país com muitos talentos, espalhados de norte a sul do Brasil, que comprovam que ao receber educação de qualidade, amplificam a sua capacidade de brilhar, seja numa competição internacional como essa, seja dentro do Brasil, seja na própria família, onde ao estudarem, ao irem para o mundo do trabalho e ao continuarem os estudos, permitem com que tenham mais acesso à renda, ao trabalho, à emancipação e à autonomia.
12: A delegação brasileira foi a maior da história do país na World Skills e teve representantes nas 64 ocupações disputadas. A preparação começou nas escolas, passou por etapas estaduais e pela competição nacional até chegar à fase internacional. Cerca de 66% dos profissionais são oriundos da gratuidade regimental, que garante vaga sem custo em cursos de educação profissional financiados pelo SENAI. A World Skills é considerada a maior competição de educação profissional do mundo e cada edição é realizada em um país diferente. Ela reúne jovens de diversas partes do mundo em provas relacionadas à formação profissional. Reportagem Marquesan Araújo.
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8: A seca volta a ameaçar a agricultura familiar e acende o sinal de alerta no campo. O mais recente balanço do SEMADEM revela que 170 municípios brasileiros enfrentam alto risco de seca e outros 27 alcançaram o nível muito alto de vulnerabilidade hídrica. A situação traz apreensão para as lavouras de feijão e milho, que iniciaram o plantio em julho e encerraram o ciclo em setembro. Em comparação com o ano passado, o cenário piorou, já que em 2025 o país contava com apenas 32 municípios em risco alto e nenhum em nível muito alto para esse mesmo período. O Nordeste é o epicentro. São 157 cidades nordestinas nos patamares mais graves de monitoramento. Segundo dados da Conab, a falta de chuva atingiu em cheio as fases de floração e enchimento de grãos. Culturas como feijão calpi, feijão cores e milho sofreram perdas na Paraíba, Bahia, Piauí, Alagoas e Pernambuco. Em Sergipe, o ciclo do milho foi encurtado e a colheita confirmou queda na produtividade. Enquanto o cenário melhorou nos plantios de agosto e setembro para as regiões Sudeste, Sul e Centro-Oeste, a região Norte seguiu o caminho oposto. O Amazonas registrou 29 municípios afetados por seca moderada ou severa, e Roraima teve perdas drásticas na terceira safra de milho. Em Minas Gerais, a produção de milho deve ser quase 10% menor do que na safra passada devido à estiagem. Para mapear esses impactos, o SEMADEM cruza dados de chuva, umidade do solo e vegetação através do Índice Integrado de Seca. Esse levantamento técnico é fundamental para orientar o planejamento no campo e direcionar recursos de emergência para as famílias mais atingidas. Reportagem Viviane Bessa.
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8: Mulheres vítimas de violência doméstica que forem afastadas do trabalho por decisão judicial poderão receber pagamento do INSS por até 6 meses. A medida foi estabelecida em parecer vinculante aprovado pelo governo federal e regulamenta uma decisão do Supremo Tribunal Federal. A partir da nova regra, a medida protetiva determinada pela Justiça será suficiente para garantir o pagamento às seguradas do INSS. Não será necessária uma nova perícia médica nem uma avaliação da autarquia sobre a necessidade do afastamento. Para trabalhadoras com carteira assinada, os primeiros 15 dias serão pagos pelo empregador, Depois desse período, o benefício será custeado pelo INSS. Já para a segurada sem vínculo empregatício, o pagamento será feito integralmente pelo Instituto. O benefício não exige período de carência, não tem desconto de contribuição previdenciária e o desconto de afastamento conta como tempo de contribuição para a aposentadoria. A regra também prevê atendimento prioritário e sigiloso às vítimas, inclusive pelo Meu INSS. Nos casos de mulheres que não são seguradas da Previdência, o pagamento terá caráter assistencial e ficará a cargo do Estado, Distrito Federal ou município indicado pela Justiça. A medida busca garantir segurança financeira para que mulheres vítimas de violência possam se afastar do trabalho sem perder a renda. Reportagem Sofia Muniz.
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0: 19h53.
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7: A sexta-feira será de atenção redobrada na região sul. Uma área de baixa pressão, ciclone extratropical na costa favorecem a formação de uma frente e deixam frutos. O IMET emitiu aviso vermelho de grande perigo para tempestades no oeste e sudoeste do Paraná, centro e oeste de Santa Catarina e noroeste e norte do Rio Grande do Sul. Entre as áreas afetadas estão Cascavel, Foz do Iguaçu, Chapecó, Joaçaba, Passo Fundo, Erechim, Santo Ângelo e Juí. Há risco de chuva intensa, rajadas fortes de vento e granizo. Também existem avisos laranja e amarelo para outras áreas, incluindo Curitiba, Florianópolis e Porto Alegre. As informações são do Instituto Nacional de Meteorologia. Sofia Muniz, o tempo e a temperatura.
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7: A saca de 60 quilos da soja inicia esta quinta-feira, dia 8, com movimentos diferentes no Paraná. No interior do estado, o preço teve alta de 0,32% e a saca é negociada a R$ 147,67. Já na região litorânea de Paranaguá, a soja apresentou queda de 1,14%. Com isso, a saca de 60 quilos passou a ser comercializada a R$ 153,90. No mercado de trigo, os preços também tiveram comportamentos diferentes entre os estados. No Paraná, a tonelada do cereal é comercializada a R$ 1.538,46. No Rio Grande do Sul, por outro lado, houve redução no preço e a tonelada do trigo é vendida a R$ 1.454,59. Os valores são do Centro de Estudos Avançados.

0: Avançados em Economia Aplicada, o CPEA. Reportagem Sofia Muniz.
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3: O presidente da Confederação das Associações Comerciais e Empresariais do Brasil, a CACB, Alfredo Cotaite Neto, convoca as entidades do sistema associativista e a sociedade civil a aderirem ao manifesto Rede Pauta Brasil, pela reconciliação, pela liberdade e por um Brasil governado para todos. O documento propõe a superação da polarização política e reúne princípios considerados fundamentais pelo sistema do associativismo para o próximo ciclo de governo.
4: Eu quero o maior número para mostrar a representatividade do nosso sistema. Vamos nos dar as mãos e somar esse esforço. Quanto mais entidades assinarem a adesão ao manifesto, mais força a gente ganha para o futuro diálogo com o governo.
3: O presidente emérito da CACB, Guilherme Afif Domingos, destaca a importância da mobilização do setor produtivo diante das mudanças políticas e econômicas em curso. Segundo Afif, além da disputa presidencial, o setor produtivo precisa acompanhar a composição e a atuação do Congresso Nacional e organizar suas posições em torno de princípios comuns.
5: Todo mundo está concentrado na eleição do presidente, mas nós temos que olhar a representação do Congresso. Portanto, seria um momento muito importante que nós vamos ter que nos mobilizar em torno de ideias e propostas daquilo que a gente pensa para o Brasil.
3: O manifesto coloca o trabalho, a liberdade de empreender e o desenvolvimento econômico no centro da agenda defendida pelo sistema do associativismo. O texto propõe um ambiente de negócios em que o pequeno empresário não seja pressionado por impostos e burocracia. O documento também reforça a necessidade de regras claras, segurança jurídica e liberdade para trabalhar e empreender. A proposta defende ainda que o Estado deve estar a serviço do cidadão e que o desenvolvimento econômico depende da capacidade de trabalhadores e empresas de produzir, investir, inovar e gerar oportunidades. O manifesto pode ser assinado por pessoas físicas e empresas mediante CPF ou CNPJ por meio do site redepautabrasil.com.br. Reportagem Paloma Custódio.
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2: 19 horas e 59 minutos.
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3: No último domingo, 4 de outubro, os brasileiros elegeram 12 mulheres para o Senado entre as 54 vagas em disputa. É o maior número de senadoras em um único pleito desde a redemocratização. Com o resultado das eleições, a bancada feminina no Senado deve passar das atuais 15 para 18 integrantes a partir de 2027. Na Câmara dos Deputados, a presença feminina também aumentou. A bancada passará de 90 para 109 parlamentares em 2027, um aumento de 21%. Apesar do avanço no número de mulheres eleitas como deputadas e senadoras, a representatividade também precisa se refletir na participação nas decisões do Congresso. É o que avalia Ana Cláudia Badra Cotaite, presidente do Conselho Nacional da Mulher Empreendedora e da Cultura, o CEMEC, vinculado à Confederação das Associações Comerciais e Empresariais do Brasil, a CACB.
7: As mulheres que chegam agora na Câmara e no Senado precisam estar no centro das discussões que definem o futuro do país, do orçamento às políticas econômicas, do emprego ao empreendedorismo. Mais do que ocupar cadeiras, é preciso ocupar espaço de liderança e transformar presença em influência.
3: Para a professora de Sociologia da Universidade de Brasília, Débora Messenberg, a presença de mulheres de diferentes partidos também pode favorecer o diálogo em torno de pautas comuns, mesmo diante de divergências ideológicas.
8: Mesmo que a gente tenha divergências muito grandes, né, mais ampla, de uma mulher do pessoal para conversar com ele, existem pautas que elas conseguem encontrar algum consenso.
3: Para a senadora Damaris Alves, do Partido Republicanos, do DF, a implementação da Política Nacional do Cuidado deve ser uma das prioridades do próximo Congresso.
9: Nós aprovamos nessa legislatura a Política Nacional do Cuidado e nós vamos ter que fazer ela ser realidade em todo o país. Regulamentação, nos estados. E, claro, a gente vai lutar por orçamento para essa política. E, claro, não vamos aceitar nenhum retrocesso. Todos os direitos conquistados estão aí.
3: Para Ana Cláudia Cotaite, a atuação das parlamentares não deve ficar restrita

0: Trita as chamadas pautas de mulheres. Ela defende maior participação feminina em temas como educação, segurança, emprego, crédito, empreendedorismo, inovação e desenvolvimento econômico. Reportagem Paloma Custódio.
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2: O Tribunal Superior Eleitoral aprovou o plano de mídia do horário eleitoral gratuito para o segundo turno presidencial. Entre os dias 9 e 23 de outubro, as emissoras de rádio vão transmitir 10 minutos diários de propaganda em rede, de segunda a sábado. As inserções ao longo da programação vão somar 25 minutos diários, de segunda a domingo. O tempo será dividido de forma igual entre o Partido Liberal e a coligação Brasil Pronto para Mais. Cada candidato terá 5 minutos no horário em rede e 12 minutos e meio nas inserções. A transmissão começa pelo candidato com maior votação no primeiro turno, com alternância da ordem a cada programa. As informações são do Tribunal Superior Eleitoral. Reportagem Viviane Bessa.
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3: A disputa pela presidência será decidida em segundo turno no dia 25 de outubro entre o senador Flávio Bolsonaro e o presidente Lula, que terminaram o primeiro turno com 47,03% e 45,16% dos votos válidos, respectivamente. Nos primeiros dias da nova etapa, os dois lados intensificaram a corrida por alianças e ajustaram o discurso e estratégia para a reta final. Flávio Bolsonaro já acumula apoios relevantes. Romeu Zema e Ronaldo Caiado, sexto e quinto colocados na disputa, declararam voto no senador. Nos últimos dias, a federação entre União Brasil e Progressistas, que havia ficado neutra no primeiro turno, também declarou apoio formal, assim como o ex-presidente Michel Temer. O engajamento mais decisivo veio do governador reeleito de São Paulo, Tarcísio de Freitas, que entrou na articulação política do senador e já tem compromissos marcados com ele no estado para o fim de semana, reproduzindo o modelo de atos simbólicos da campanha de Jair Bolsonaro em 2022. No discurso, Flávio afirmou que pretende usar o início do mandato para acabar com a reeleição, além de defender a redução da maioridade penal e medidas contra o STF, posições que, internamente, geram alerta entre aliados sobre o risco de um clima de já ganhou tão próximo da eleição. Já Augusto Cury e Renan Santos, terceiro e quarto colocados, mantiveram neutralidade, deixando Lula sem nenhum apoio formal de candidatos derrotados até agora, cenário inverso ao de 2022, quando o petista recebeu rapidamente o apoio do centro. Do lado petista, a campanha busca transformar a disputa em um confronto direto de projetos, ampliando críticas à trajetória de Flávio em temas como segurança pública, milícias, pandemia, desmatamento e relações internacionais. A equipe também redesenhou a estratégia digital nesta semana, com reuniões entre a coordenação e deputados com forte presença nas redes, buscando melhorar o alcance entre jovens e mulheres. Lula, inclusive, já publicou vídeos em formato de selfie e criou um canal de apoiadores chamado Exército do Lula. Nas peças publicitárias, o presidente questionou como Flávio votaria sobre o fim da escala de trabalho 6x1 e associou a promessa de cortes nas contas públicas do senador a possíveis cortes em programas sociais, como Farmácia Popular, Minha Casa Minha Vida e Mais Médicos. Lula também defendeu a PEC da Segurança Pública e resumiu o lema de campanha como proteção para o trabalhador e prisão para o bandido, além de subir o tom de críticas ao STF. Os dois candidatos confirmaram presença nos debates no segundo turno, com o primeiro confronto marcado pela Band para 18 de outubro. Antes disso, o Instituto Datafolha divulga ainda nesta quinta-feira o primeiro levantamento de intenção de voto para a nova etapa, com base em 2.520 entrevistas e margem de erro de 2 pontos percentuais. Reportagem
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4: 20 horas e 5 minutos.
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5: Os municípios brasileiros recebem nesta sexta-feira, dia 9, 5 bilhões e 400 milhões de reais do Fundo de Participação dos Municípios, o FPM. O valor corresponde ao primeiro decêndio de outubro e representa uma alta de cerca de 13% em relação ao mesmo período de 2025, quando foram repassados 4 bilhões e 800 milhões de reais. Apesar do aumento, o especialista em orçamento público, César Lima, chama a atenção para as mudanças que devem ocorrer nos repasses com a entrada em vigor das novas regras da reforma tributária.
6: Estamos aí aguardando, a partir de janeiro, a entrada em vigor de novas regras da reforma tributária, para saber como vai ser agora, né, daqui por diante, esses repasses. Temos aí o fundo de compensação que foi criado para evitar qualquer perda por parte de estados e municípios. Temos aí um bom ano para o FPM, estamos aí já no último trimestre do ano e mais para frente estaremos aqui num cenário geral de como foi este ano.
5: São Paulo recebe a maior parcela entre os estados, com aproximadamente 668 milhões de reais. Atibaia, Santa Rita do Passa Quatro e Barueri estão entre os municípios paulistas com os maiores repasses. Minas Gerais aparece em seguida com cerca de 675 milhões de reais. Contagem, Governador Valadares e Divinópolis recebem mais de 3 milhões de reais cada. O Tesouro Nacional informa ainda que 15 municípios estão impedidos de receber o FPM. Os bloqueios podem ocorrer por pendências previdenciárias, falta de recolhimento do PASEP, débitos com a União ou ausência de informações exigidas pela legislação. Após a regularização da pendência, os repasses são restabelecidos. Os recursos do FPM são usados pelos municípios em áreas como saúde, educação, infraestrutura e pagamento de pessoal. Reportagem Marquesan Araújo.
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0: 20:53.
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8: A sexta-feira será de atenção redobrada na região sul. Uma área de baixa pressão e um ciclone extratropical na costa favorecem a formação de uma frente fria e deixam um tempo severo em vários pontos. O IMET emitiu aviso vermelho de grande perigo para tempestades no oeste e sudoeste do Paraná, centro e oeste de Santa Catarina e noroeste e norte do Rio Grande do Sul. Entre as áreas afetadas estão Cascavel, Foz do Iguaçu, Chapecó, Joaçaba, Passo Fundo, Erechim, Santo Ângelo e Juí. Há risco de chuva intensa, rajadas fortes de vento e granizo. Também existem avisos laranja e amarelo para outras áreas, incluindo Curitiba, Florianópolis e Porto Alegre. As informações são do Instituto Nacional de Meteorologia. Sofia Muniz, o tempo e a temperatura.
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8: A saca de 60 quilos da soja inicia esta quinta-feira, dia 8, com movimentos diferentes no Paraná. No interior do estado, o preço teve alta de 0,32% e a saca é negociada a R$ 147,67. Já na região litorânea de Paranaguá, a soja apresentou queda de 1,14%. Com isso, a saca de 60 quilos passou a ser comercializada a R$ 153,90. No mercado de trigo, os preços também tiveram comportamentos diferentes entre os estados. No Paraná, a tonelada do cereal é comercializada a R$ 1.538,46. No Rio Grande do Sul, por outro lado, houve redução no preço e a tonelada do trigo é vendida a R$ 1.454,59. Os valores são do Centro de Estudos Avançados em Economia Aplicada, o CEPEA. Reportagem Sofia Muniz.
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9: O presidente da Confederação das Associações Comerciais e Empresariais do Brasil, a CACB, Alfredo Cotaite Neto, convoca as entidades do sistema associativista e a sociedade civil a aderirem ao manifesto Rede Pauta Brasil, pela reconciliação, pela liberdade e por um Brasil governado para todos. O documento propõe a superação da polarização política e reúne princípios considerados fundamentais pelo sistema do associativismo para o próximo ciclo de governo.
10: Eu quero o maior número para mostrar a representatividade do nosso sistema. Vamos nos dar as mãos e somar esse esforço. Quanto mais entidades assinarem a adesão ao manifesto, mais força a gente ganha para o futuro diálogo com o governo.
9: O presidente emérito da CACB, Guilherme Afife Domingos, destaca a importância da mobilização do setor produtivo diante das mudanças políticas e econômicas em curso. Segundo Afife, além da disputa presidencial, o setor produtivo precisa acompanhar a composição e a atuação do Congresso Nacional e organizar suas posições em torno de princípios comuns.
11: Todo mundo está concentrado na eleição do presidente, mas nós temos que olhar a representação do Congresso. Portanto, seria um momento muito importante que nós vamos ter que nos mobilizar em torno de ideias e propostas daquilo que a gente pensa para o Brasil.
9: O manifesto coloca o trabalho, a liberdade de empreender e o desenvolvimento econômico no centro da agenda defendida pelo sistema do associativismo. O texto propõe um ambiente de negócios em que o pequeno empresário não seja pressionado por impostos e burocracia. O documento também reforça a necessidade de regras claras, segurança jurídica e liberdade para trabalhar e empreender. A proposta defende ainda que o Estado deve estar a serviço do cidadão e que o desenvolvimento econômico depende da capacidade de trabalhadores e empresas de produzir, investir, inovar e gerar oportunidades. O manifesto pode ser assinado por pessoas físicas e empresas mediante CPF ou CNPJ por meio do site redepautabrasil.com.br. Reportagem Paloma Custódio.
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7: 20 horas e 59 minutos.
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9: No último domingo, 4 de outubro, os brasileiros elegeram 12 mulheres para o Senado entre as 54 vagas em disputa. É o maior número de senadoras eleitas em um único pleito desde a redemocratização. Com o resultado das eleições, a bancada feminina no Senado deve passar das atuais 15 para 18 integrantes a partir de 2027. Na Câmara dos Deputados, a presença feminina também aumentou. A bancada passará de 90 para 109 parlamentares em 2027, um aumento de 21%. Apesar do avanço no número de mulheres eleitas como deputadas e senadoras, a representatividade também precisa se refletir na participação nas decisões do Congresso. É o que avalia Ana Cláudia Badra Kotait, presidente do Conselho Nacional da Mulher Empreendedora e da Cultura, o CEMEC, vinculado à Confederação das Associações Comerciais e Empresariais do Brasil, a CACB.
5: As mulheres que chegam agora na Câmara e no Senado precisam estar no centro das discussões que definem o futuro do país, do orçamento às políticas econômicas, do emprego ao empreendedorismo. Mais do que ocupar cadeiras, é preciso ocupar espaços de liderança e transformar presença em influência.
9: Para a professora de Sociologia da Universidade de Brasília, Débora Messenberg, a presença de mulheres de diferentes partidos também pode favorecer o diálogo em torno de pautas comuns, mesmo diante de divergências ideológicas.
12: Mesmo que a gente tenha divergências muito grandes, né, em termos mais amplos, né, de uma mulher do pessoal para conversar com uma do PL, existem pautas que elas conseguem encontrar algum consenso.
9: Para a senadora Damaris Alves, do Partido Republicanos, do DF, a implementação da Política Nacional do Cuidado deve ser uma das prioridades do próximo Congresso.
13: Nós aprovamos nessa legislatura a Política Nacional do Cuidado e nós vamos ter que fazer ela ser realidade em todo o país. Regulamentação nos estados e, claro, a gente vai lutar por orçamento para essa política. E, claro, não vamos aceitar nenhum retrocesso. Todos os direitos conquistados estão aí.
9: Para Ana Cláudia Kotait, a atuação das parlamentares não deve ficar restrita às chamadas pautas de mulheres. Ela defende maior participação feminina em temas como educação, segurança, emprego, crédito, empreendedorismo, inovação e desenvolvimento econômico. Reportagem Paloma Custódio.
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